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3: Olá, boa noite.
4: Boa noite para você que nos acompanha em todo o país.
3: Quarta-feira, 20 de maio de 2026.
4: Vamos ao destaque do dia: combate à violência contra as mulheres.
3: Proteção no ambiente digital. Plataformas deverão retirar das redes conteúdos íntimos divulgados sem consentimento.
4: Presidente Lula também sanciona projetos que ampliam o cuidado com as vítimas e endurecem medidas contra os agressores.
5: Todo mundo precisa trazer para si a responsabilidade que a luta não é dos outros, a luta não é dela, a luta não é feminina, a luta é de ser humano.
3: E ainda, Brasil ganha mais de 500 mil novos professores prontos para a sala de aula.
4: Esse é o resultado da primeira prova nacional docente, Jéssica Gonçalves.
6: Com base nas novas regras para a educação à distância, o MEC informou que todos os cursos de licenciatura EAD não podem abrir novas matrículas e serão encerrados quando as turmas concluírem a formação.
3: Em menos de 24 horas, Move Táxi e aplicativos já tem mais de 160 mil motoristas inscritos.
4: O programa oferece 30 bilhões de reais em créditos para o financiamento de carro zero, com juros mais baixos. Nazi Brum.
7: As condições de financiamento para homens e mulheres são diferenciadas. Pelo programa, as mulheres podem dispor ainda de 15 mil reais para comprar equipamentos de segurança.
3: Hoje, na apresentação da Voz do Brasil, Mariana Jungmann e Luciano Seixas.
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3: 100 dias de trabalho intenso dos três poderes, executivo, legislativo e judiciário, para combater a violência contra a mulher.
4: Hoje, todas essas esferas se reuniram novamente no Palácio do Planalto para fazer um balanço do Pacto Nacional Brasil contra o Feminicídio.
3: E o presidente Lula anunciou novas medidas que incluem a proteção das mulheres no ambiente digital.
8: Mais proteção à mulher no ambiente digital. O presidente Lula determinou que as plataformas digitais retirem conteúdos íntimos divulgados sem consentimento. E a partir de agora, plataformas digitais serão responsabilizadas, por exemplo, por publicar fraudes, tentativas de golpes e violência contra mulheres e meninas. A medida regulamenta o marco civil na internet. Os anúncios foram feitos no dia em que marca os 100 dias do Pacto Nacional Brasil contra o Feminicídio, firmado entre os três poderes, executivo, judiciário e legislativo. O presidente Lula destacou os avanços que o governo tem feito para combater agressões domésticas e o feminicídio e convocou toda a sociedade para aderir à luta.
5: Todo mundo tem que se sentir agredido quando uma mulher é agredida. Todo mundo tem que se sentir violentado quando uma menina de 12 anos é violentada. Todo mundo precisa trazer para si a responsabilidade de que a luta não é dos outros, a luta não é dela, a luta não é feminina, a luta é de ser humano.
8: Durante o evento, também foram sancionados projetos de lei que criam um Cadastro Nacional de Agressores, ampliam as determinações para afastamento imediato do agressor do convívio com a vítima, endurecem medidas contra criminosos que continuam ameaçando mulheres, mesmo após a prisão, e reduzem burocracias para acelerar a efetivação de medidas protetivas. A primeira-dama, Janja da Silva, destacou a importância do trabalho conjunto que o Pacto Brasil contra o Feminicídio desenvolveu.
9: Proteger a vida das mulheres não é pauta de um ou de outro grupo, de um único governo e de uma só instituição. É uma missão coletiva. Quando convocamos todos por todas, buscamos unir as múltiplas vozes que ecoam pela proteção da vida das mulheres.
8: Nesses 100 dias, o governo do Brasil promoveu um mutirão nacional que resultou em mais de 6.300 prisões de agressores, com 30 mil medidas protetivas acompanhadas e mais de 38 mil vítimas atendidas. Já as Casas da Mulher Brasileira realizaram 148 mil atendimentos neste ano e chegaram a 12 unidades em funcionamento no país. Além disso, mais de 6.500 agressores passaram a utilizar dispositivos de rastreamento e o Ligue 180 ampliou o atendimento para 24 horas por dia, por telefone, WhatsApp, e-mail e videochamadas em Libras. No primeiro trimestre de 2026, foram registrados 301 mil atendimentos.

0: Reportagem Márcia Fernandes.
1: E a gente segue falando desse assunto porque nós temos conosco aqui no estúdio da Voz do Brasil a secretária nacional de enfrentamento à violência contra a mulher, Estela Bezerra.
2: Ela vai nos falar um pouco mais sobre as medidas assinadas hoje pelo presidente Lula na proteção dos direitos das mulheres. Boa noite, secretária, bem-vinda.
3: Boa noite, é um prazer imenso estar aqui com vocês.
2: Secretária, vamos começar falando dessa regulamentação do Marco Civil da Internet para ampliar a proteção das mulheres no ambiente digital. Um decreto assinado hoje pelo presidente determina que as plataformas retirem conteúdos íntimos de mulheres vazados sem o consentimento delas. Quais são os termos dessa determinação e como é que vai funcionar para que as mulheres consigam essa retirada rápido, urgente?
3: Olha, o decreto, ele de imediato obriga as plataformas digitais a se corresponsabilizarem por esses conteúdos, fazendo com que as plataformas criem canais específicos de denúncia, retirem os conteúdos ofensivos até 2 horas, promovam e mantenham as provas e ainda divulguem o canal do 180 para que as mulheres possam ter acesso a outras informações. É o compartilhamento da responsabilidade dos conteúdos veiculados com as plataformas digitais.
1: E aí a expectativa, então, é que com essa responsabilização das plataformas que a senhora mencionou, elas se tornem mais proativas nesse processo, ou seja, elas próprias já façam esse monitoramento, já façam essa retirada e isso resulte em mais agilidade?
3: A proposta é essa, que tenha proatividade, corresponsabilidade. Se os meios de comunicação, que são concessões públicas, são corresponsáveis pelos conteúdos que veiculam, as plataformas digitais também o são. Eles têm tecnologias e filtram para aquilo que é necessário. Então, terá que ser também usar a tecnologia para a proteção das meninas e das mulheres. Isso também se estende às inteligências artificiais, que, por exemplo, retiram as roupas das pessoas, das mulheres e meninas, e que oferecem imagens falsas produzidas sinteticamente. Isso também será vedado pelo decreto.
1: Isso é um ponto que eu acho interessante a gente abordar. Elas também, então, vão ter que se responsabilizar quando há esse uso de inteligência artificial para simular uma nudez, por exemplo, que nunca foi feita, inclusive.
3: Exatamente. Hoje você tem plataformas que ofertam isso, retirar a roupa das pessoas. Isso é uma questão ética. Então, nós colocamos também no decreto que a inteligência artificial, ela é vedada a esse uso e a plataforma é responsável pela veiculação dessas imagens falsas.
2: E os criminosos que fazem, que publicam esse tipo de coisa, também serão mais facilmente identificados? Porque as plataformas terão que guardar e fornecer, né, quando solicitadas, informações sobre a origem dessas publicações, né?
3: Sim, a tecnologia é capaz de rastrear absolutamente tudo, de onde é postado, como é reproduzido. Essas 2 horas, inclusive, elas são muito poucas. Em 2 horas você pode ter uma difusão, uma disseminação de informação muito grande. Portanto, ele vai ser obrigado a vedar essa difusão e também a apagar esses conteúdos. Eles vão ter que investir em tecnologias para isso, porque eles já investem isso em termos de mercado. Então, vai ter que investir também para a proteção das mulheres.
1: Agora, secretária, também foi sancionada hoje a lei que cria o Cadastro Nacional de Agressores. Esse cadastro, ele poderá ser acessado pelas mulheres, ele vai ser uma consulta pública ou ele vai ser de uso exclusivo de autoridades, por exemplo, para a polícia fazer investigações?
3: Isso ainda não está resolvido, isso vai ser regulamentado, né? Essa é uma lei que foi sancionada hoje, ela vai precisar de regulamentação e é necessário que a gente tenha muito zelo, muito cuidado com os conteúdos que vão ser utilizados. O que a gente tem compreensão é que esse cadastro vai reunir estupradores, feminicidas, agressores, tanto físicos como psicológicos, e esse cadastro de imediato será utilizado para investigação, mas há possibilidade de uso específico para usuários também. Isso ainda vai ter uma discussão na regulamentação da lei.
2: Outra preocupação, secretária, é com a proteção das mulheres vítimas de violência que denunciam seus agressores. Hoje também foram oficializadas medidas para oferecer mais segurança a essas mulheres. Que medidas foram essas?
3: Existem 2 situações muito preocupantes. Uma é aquela em que o agressor continua insistindo em ameaçar as mulheres. Acho que vocês acompanharam. Agressores que são presos e dizem vou matar, e dentro do presídio continuam a agir para que essas mulheres tenham a vida atormentada e às vezes sejam vítimas de feminicídio. Então é um endurecimento das leis dirigida aos agressores que persistem em fazer ameaça, e a outra é o afastamento imediato do agressor do lar. Muitas vezes as mulheres ficam submetidas a voltarem para residências, e 65% das mulheres, elas não têm só dependência emocional, têm dependência financeira, ou total ou parcial. E nesse sentido é preciso afastar o agressor do lar. Então aumentaram as condições de afastar de imediato o agressor do lar.
1: Bom, para concluir, a gente não pode deixar de mencionar, né, secretária, que a gente está completando aí 100 dias do pacto entre os três poderes para esse combate ao feminicídio e à violência contra as mulheres. Queria que a senhora dissesse para a gente o que se pode destacar de avanços nesse período.
3: Olha, a gente avançou muito na ideia de responsabilização do agressor, de não naturalização da violência, porque quando a sociedade diz que um agressor fica solto ou não é punido, a gente está dizendo que ele está agindo comumente, né? Mas existe um grande destaque, né? É a articulação dos três poderes, onde o executivo, o legislativo e o sistema de justiça estão agindo coordenadamente, e ainda um desafio muito grande para a sociedade brasileira, que é a gente trabalhar com prevenção. Quando a gente falou em ambiente digital, a gente não está falando só de conteúdos criminosos, a gente está falando de conteúdo de ódio, de ideia de civilidade que está indo aí nessas rede pills ou pílulas vermelhas, né, que são inclusive com atores que são capazes de ir para a mídia para dizer mentiras, criando situações e factoides que dá a entender que as mulheres são agressoras. Então, nós vivemos um momento em que a prevenção, a ação nas escolas, nos meios de comunicação, nas instituições religiosas, precisam disputar um modelo de civilidade. E eu acho que o presidente Lula fez um movimento muito importante. Quando ele chama os homens para o centro do debate, ele desloca a questão. Então, tem dois deslocamentos. Os homens estão no centro do debate. Se são agressores, podem ajudar a resolver o problema. O outro é que a vergonha não pode ser da vítima. Então, nós estamos nessa construção de uma sociedade que tem um modelo civilizatório onde as mulheres precisam ser respeitadas e não executadas pelos seus parceiros íntimos. Porque a diferença da violência contra os homens, da violência contra as mulheres, é justamente que o seu agressor faz parte da sua relação de intimidade familiar. E isso é insustentável.
2: Muito bem, nós conversamos com Estela Bezerra, secretária nacional de enfrentamento à violência contra a mulher. Muito obrigado por sua entrevista aqui à Voz do Brasil.
3: Eu que agradeço, Luciano.
1: As empresas de tecnologia Google, Meta, TikTok, Kuai e Microsoft foram notificadas pela Advocacia Geral da União, que solicitou a colaboração no combate e na prevenção de fraudes digitais relacionadas ao programa Novo Desenrola Brasil.
2: A iniciativa tem como objetivo apoiar famílias brasileiras na renegociação de dívidas.
1: Na notificação encaminhada às empresas, a instituição destacou que os golpes digitais, além de explorarem a vulnerabilidade dos beneficiários, fragilizam a confiança em políticas públicas legítimas e representam um dano à credibilidade das ações estatais.
2: Motoristas por aplicativo e taxistas já começaram a se inscrever no Move Táxi Aplicativos para o financiamento de veículos novos.
1: O governo do Brasil acredita que o programa tem potencial para comercializar até 300 mil veículos em todo o país.
2: E o programa traz vantagens para as mulheres, como taxas de juros mais baixas e recursos para a compra de equipamentos de segurança.
4: Em menos de 24 horas, 164 mil motoristas se inscreveram para participar do programa Move Táxi Aplicativos. Podem participar motoristas de aplicativo com cadastro ativo há pelo menos 12 meses, com ao menos 100 corridas na mesma plataforma, e taxistas registrados em atividade. As condições valem para carros novos de até R$ 150 mil, reais, de montadoras habilitadas no programa Mover. O taxista Francisco Neto, de Brasília, acredita que assim todos saem ganhando.
5: Parece que é um projeto bom, né?
6: Todo mundo ganha, né? Porque se a frota está renovada, é tendência que melhor para todo mundo.
4: Para fazer a inscrição no programa, basta acessar gov.br/movebrasil. Como conta o Wallace Moreira Lima, secretário nacional de Desenvolvimento Industrial, Inovação, Comércio e Serviços.
7: A partir desse link que o trabalhador se cadastra, ele já vai ter a informação em 5 dias se ele estará apto ao programa. E aí ele já vai saber que ele pode se beneficiar desse programa.
4: E as condições de financiamento para homens e mulheres são diferenciadas, como explica o secretário Wallace Moreira Lima.
7: Para as mulheres, terá uma taxa de juros menor, a carência para o homem e para a mulher são de 6 meses. Para o homem, o financiamento em até 60 vezes, mas para as mulheres em até 72 vezes.
4: Pelo programa, as mulheres podem dispor ainda de R$15 mil para comprar equipamentos de segurança. Para a motorista por aplicativo, Karine Trindade, uma oportunidade para as mulheres.
8: Para nós, é uma grande vitória, e para as mulheres, que vai ter os juros mais reduzidos também, e esse financiamento mais facilitado para todos os trabalhadores e trabalhadoras de aplicativo.
4: O total de crédito disponível para o programa é de R$30 bilhões por meio do Banco Nacional de Desenvolvimento Econômico e Social, BNDES. Os financiamentos devem ser efetivados a partir do dia 19 de junho. De acordo com o Ministério da Fazenda, esse prazo é necessário para definição de detalhes e informações aos bancos comerciais sobre o programa. Com locução de Nazi Brum, reportagem de Luciana Colares de Holanda.
9: Hoje, no programa Bom Dia Ministro, produzido pela Empresa Brasil de Comunicação, Volney Queiroz, da Previdência Social, afirmou que o governo trabalha para reduzir a fila do INSS.
2: Entre as ações para reduzir as filas estão a realização de mutirões e a contratação de novos peritos.
9: Segundo o ministro, a fila de solicitações do INSS caiu mais de 500 mil nos últimos 2 meses e agora está no menor patamar em 16 meses.
10: O nosso desafio, a nossa tarefa é deixar essa fila abaixo de 1.300.000, ou seja, 1.300.000 é só o fluxo do mês, não tem ninguém esperando, e abaixo dos 45 dias. E nós estamos indo bem nessas duas categorias, digamos. Estamos avançando bem. Estou querendo zerar essa fila até o final desse ano.
2: A equipe de meio ambiente do governo do Brasil fez um alerta para os impactos de 5 projetos de lei em tramitação no Congresso Nacional, que, segundo o Ministério, se forem aprovados, vão trazer grandes prejuízos ao ecossistema no país.
9: De acordo com o Ministério do Meio Ambiente, os textos podem permitir, por exemplo, que uma espécie em extinção não faça parte da lista nacional oficial, se houver interesse econômico, reduz áreas protegidas e restringe punições de crimes ambientais.
2: Entre os pontos criticados está a proibição do uso de imagens de satélite para embargos remotos em áreas desmatadas. Segundo o presidente substituto do IBAMA, Jair Schmidt, grande parte das fiscalizações contra o desmatamento depende dessa tecnologia.
11: Hoje eu diria que 2/3 de todas as autuações que o IBAMA realiza, voltada à fiscalização da flora, combate ao desmatamento, né? Não só na Amazônia, nós temos um olhar específico para a Amazônia, mas também nós temos desmatamento nos outros biomas, né? Alguns muito sensíveis, que também são afetados por vários desses projetos de lei antiambientais.
9: O ministro do Meio Ambiente e Mudança do Clima, João Paulo Capobianco, informou que vai continuar atuando junto a deputados e senadores para discutir os projetos.
12: Continuamos atuando na Câmara, lá, debatendo, buscando o entendimento, mas está muito difícil, como vocês têm visto. Vamos atuar no Senado e vamos atuar após, caso isso tramite seja aprovado no Senado, vamos também trabalhar em relação a apresentar ao Presidente da República esses fatos para que o presidente possa analisar os encaminhamentos que deverá propor.
2: O Brasil ganha reforço de quase 500 mil professores considerados qualificados para o ensino.
9: É o que apontam os resultados da Prova Nacional Docente, realizada pela primeira vez no ano passado.
2: A avaliação integra o exame teórico do ENAD das licenciaturas, que avalia a formação inicial de professores.
9: O Ministério da Educação divulgou os dados hoje e anunciou mudanças nos cursos de licenciatura com base nas novas regras da educação à distância.
13: A primeira edição da Prova Nacional Docente teve quase 1.100.000 inscritos. Criada dentro do programa Mais Professores para o Brasil, a Prova Nacional Docente não é obrigatória, mas pode ser usada por estados e municípios em concursos públicos e processos seletivos para professores. Ao todo, 1.530 redes de ensino aderiram à prova. Do total de participantes, 65% foram considerados proficientes. O ministro da Educação, Leonardo Barchini, destacou que a prova pode ajudar as redes públicas a melhorar a seleção de professores.
14: Temos quase 500.000 de professores proficientes e que estão à disposição das redes municipais e estaduais, e agora elas têm à disposição um instrumento poderoso que vai poder selecionar da melhor maneira possível.
13: Além da prova nacional docente, o Ministério da Educação divulgou os resultados do ENAD das licenciaturas 2025, que avalia a qualidade da formação inicial de professores. Entre os concluintes de cursos presenciais, 73% foram considerados proficientes. Na educação à distância, o percentual foi de 47%. Também houve diferença por tipo de instituição. Nas universidades públicas federais, a proficiência foi de aproximadamente 76%. Nas públicas estaduais, de 73%. Nas instituições privadas, o índice ficou em 46%. Segundo o MEC, 56% dos cursos avaliados ficaram com conceitos 3, 4 ou 5 no ENAD. O ministro da Educação, Leonardo Barchini, destacou o ineditismo dos dados e os desafios para a formação de professores no país.
14: Pela primeira vez temos resultados dessa magnitude. Com esse detalhamento, a gente vai instituir novas políticas e novas ações para que a gente possa melhorar em todas as áreas a formação de professores no Brasil.
13: Com base nos resultados e nas novas regras para a educação à distância, o MEC informou que todos os cursos de licenciatura EAD não podem abrir novas matrículas e serão encerrados quando as turmas atuais concluírem a formação. Os cursos presenciais também terão que se adequar. Até maio de 2027, deverão reduzir a carga horária à distância de 40 para 30%. Reportagem Jéssica Gonçalves.
2: A próxima edição da Prova Nacional Docente já tem data marcada. Será no dia 20 de setembro.
9: Nessa edição, o exame vai avaliar 21 licenciaturas e os resultados serão divulgados em dezembro.
2: Mais rapidez e segurança na hora de fazer check-in em hotéis e pousadas pelo país. Já está valendo a Ficha Nacional de Registro de Hóspedes.
9: A medida do governo do Brasil busca reduzir a burocracia, dar mais conforto aos viajantes e garantir segurança à rede hoteleira.
2: A ficha é obrigatória, 100% digital e conectada ao sistema gov.br.
15: O que antes era feito no papel, agora em formato 100% digital. A Ficha Nacional de Registro de Hóspedes agiliza a identificação dos turistas, evitando filas e reduzindo custos. A iniciativa preza pelo respeito à privacidade e cumpre a Lei Geral de Proteção de Dados. É o que garante o gerente-geral, Jean Nogueira.
16: É um sistema 100% seguro, né? Na verdade, a gente melhora o processo para evitar fraudes, né? A ficha digital, ela é conectada direto com gov.br, você acaba tendo um controle melhor, é uma segurança a mais para o hóspede e uma segurança a mais para
15: o
16: hotel.
15: O novo sistema passou a ser obrigatório desde 20 de abril. Ele parece com os check-ins de aeroportos. O registro digital pode ser realizado previamente ou na hora da hospedagem. Para a hóspede paulista Tayane Garcia, o check-in digital poupa tempo para quem tem pressa.
17: Tudo que dê para facilitar o teu dia a dia é sempre bem-vindo.
15: A plataforma não coleta dados sobre despesas do cliente e nem monitora pessoas. Serve apenas para registrar informações sobre o turismo e também apoiar a segurança pública. Um ganho para hóspedes e para a rede hoteleira, como defende Jean Nogueira.
16: Os dados que o cliente preenchia na ficha antiga, a gente tinha que mensalmente enviar para os órgãos competentes. Isso hoje é feito automaticamente.
15: No caso de turistas estrangeiros, a ficha disponibiliza módulos específicos em inglês e espanhol. O sistema é intuitivo e respeita os padrões globais de hospitalidade. Reportagem Cleide Lopes.
9: Essas foram as notícias do governo do Brasil.
2: Fique agora com o Minuto do TCU. Em seguida, as notícias do Poder Judiciário e do Congresso Nacional. Boa noite.
9: Boa noite para você e até amanhã.
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19: Minuto do TCU. O novo ministro do Tribunal de Contas da União, Odair Cunha, tomou posse do cargo nesta quarta-feira, dia 20 de maio. A cerimônia foi realizada na sede do TCU, em Brasília, e teve a presença do presidente da República, Luiz Inácio Lula da Silva, o vice-presidente Geraldo Alckmin e diversas outras autoridades. Durante seu discurso, Odair Cunha relembrou sua trajetória e destacou que chega à Corte de Contas devido à sua história pública.
20: Hoje estou aqui porque fui escolhido pelo Congresso Nacional, por homens e mulheres eleitos pelo povo brasileiro. Recebo essa escolha não apenas como uma honra pessoal, mas também como um reconhecimento de que a experiência pública, a escuta e o diálogo podem contribuir para a missão dessa instituição.
19: O ministro ocupa a vaga deixada por Haroldo Cedrás, que se aposentou em fevereiro. Saiba mais em tcu.gov.br.
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22: Presidente do STF do CNJ anuncia avanços na concessão de medidas protetivas para mulheres.
23: STJ identifica habeas corpus com erros gerados por inteligência artificial e comunica caso à OAB.
22: Presidente do TSE destaca a atuação da Justiça Eleitoral no combate à fraude e à cota de gênero.
23: Boa noite, eu sou Marcela Luiza.
22: E eu sou Walter Lima.
23: Mais de 50% das medidas protetivas de urgência são concedidas no mesmo dia em que são requeridas e cerca de 90% são analisadas em até 48 horas.
22: O dado foi apresentado hoje durante cerimônia no Palácio do Planalto, que marcou os 100 dias do Pacto Brasil de Enfrentamento do Feminicídio entre os três poderes. Pablo Lemos.
24: O presidente do CNJ e do Supremo Tribunal Federal, ministro Edson Fachin, afirmou que os resultados iniciais demonstraram avanço na resposta institucional aos casos de violência doméstica e feminicídio.
25: Quando os três poderes caminham juntos, o Estado brasileiro é capaz de proteger quem mais precisa e é capaz de fomentar uma mudança cultural.
24: Fachin também destacou a implementação do Formulário Nacional de Avaliação de Risco, documento eletrônico que permite a tramitação digital dos pedidos de medidas protetivas.
23: Ministro do STJ identifica habeas corpus com erros criados por IA e determina a comunicação à OAB.
22: A defesa pedia a soltura de um preso preventivamente por tráfico de drogas em Minas Gerais. Fátima Uchoa.
26: O ministro Rogério Schietti Cruz apontou que no pedido havia citações fabricadas em série, fenômeno conhecido como alucinação de inteligência artificial, quando a ferramenta cria informações falsas com aparência de verdadeiras. O advogado admitiu o uso eventual da tecnologia, mas afirmou ter feito revisão técnica e jurídica do conteúdo. No entanto, para o relator, os elementos contradizem essa afirmação. Assim, Schietti determinou o envio de ofício à Ordem dos Advogados do Brasil para a ciência dos fatos e eventual adoção de medidas cabíveis. Mesmo com as falhas identificadas no habeas corpus, o ministro concluiu que a prisão preventiva estava devidamente fundamentada e negou a liminar.
23: Presidente do TSE destaca a atuação da Justiça Eleitoral no combate da fraude à cota de gênero.
22: Ministro Nunes Marques ressaltou novo pleito em Melgaço, no Pará. Fábio Ruas.
27: Melgaço elegeu 3 mulheres em eleições suplementares para ocupar cadeiras na Câmara Municipal. De acordo com Nunes Marques, a nova eleição teve como destaques a agilidade e a eficiência da apuração em um município marcado por extensas áreas ribeirinhas. O presidente do TSE reafirmou o compromisso da Justiça Eleitoral com a inclusão política das mulheres e de outros grupos da sociedade, o que, segundo ele, é uma verdadeira exigência democrática.
23: A Justiça do Trabalho segue em ação na Ilha do Marajó.
22: Durante a itinerância, juízes estão dando solução a várias pendências judiciais. Luma Soares.
28: Em Melgaço, a Justiça Trabalhista reforça o combate ao trabalho escravo contemporâneo e infantil, além de garantir um protocolo para julgamentos com perspectiva inclusiva. Num outro eixo de apoio aos moradores, houve doação de computadores e cursos de inclusão no mercado de trabalho. O mutirão do Justiça Itinerante vai até sexta-feira, dia 22.
0: MPF pede a suspensão imediata de leilões de energia elétrica que podem encarecer a conta de luz em pelo menos 500 bilhões de reais pelos próximos 15 anos.
22: Caso os órgãos não atendem à recomendação no prazo de 48 horas, o MPF poderá adotar medidas judiciais. Tatiana Castro.
1: A investigação do MPF aponta que os preços teto dos leilões, isso é, o valor máximo que o governo aceitaria pagar pela energia, sofreram um aumento repentino, entre 73% e 100%. Além da suspensão imediata do leilão, o MPF também pede que os órgãos refaçam os cálculos com base em premissas neutras e independentes. Caso os órgãos não acatem a recomendação no prazo de 48 horas, o MPF poderá adotar as medidas judiciais.
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0: Uma boa noite.
22: E até amanhã.
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4: Eu sou Paula Groba.
5: E eu sou Humberto Pinheiro.
4: E estes são os destaques de hoje do Jornal do Senado, que começa agora.
5: Senado aprova novo piso para médicos e cirurgiões dentistas. Texto segue para a Câmara.
4: Governo e Senado negociam MP para criar crédito especial a produtores afetados por desastres climáticos.
5: Plenário conclui votação de indicações para embaixadas, CVM e Corregedoria do Conselho Nacional de Justiça.
4: Boa noite.
5: Boa noite.
4: Médicos e cirurgiões dentistas poderão passar a ter um piso salarial nacional definido em lei. Uma proposta aprovada na Comissão de Assuntos Sociais fixa o valor inicial de R$ 13.662,00, com previsão de reajuste anual.
5: A proposta segue para análise da Câmara dos Deputados. Repórter Patrícia Oliveira.
6: Médicos e cirurgiões dentistas passam a receber um piso salarial de R$ 13.662 para uma jornada semanal de 20 horas. O reajuste de salário foi aprovado na Comissão de Assuntos Sociais. A proposta da senadora Daniela Ribeiro, do Progressistas da Paraíba, atualiza regras da legislação de 1961 sobre a remuneração dessas categorias. O senador Fernando Dueira, do PSD de Pernambuco, também determinou reajuste anual pelo IPCA, adicional de 50% para trabalho noturno e horas extras, além de intervalo de descanso de 10 minutos a cada uma hora e meia trabalhada. Dueira destacou que o congelamento do piso desde 2022 contribuiu para a precarização das relações de trabalho na área da saúde, além da dificuldade de profissionais permanentes em municípios pequenos e regiões remotas.
7: Ao fixar piso concreto com correção anual, contribui para reverter essa tendência. Para que as políticas de interiorização de profissionais produzam efeitos duradouros, em vez de depender exclusivamente de programas emergenciais e transitórios.
6: A proposta prevê ainda que o aumento das despesas de estados e municípios seja custeado por transferências do Fundo Nacional de Saúde. Se não houver pedido para votação no plenário, a proposta segue para análise da Câmara dos Deputados.
4: E seguiu para o plenário do Senado a ampliação de direitos para agentes de vigilância sanitária e agentes indígenas de saúde e saneamento. A proposta equipara benefícios já garantidos a outras categorias do SUS e reconhece o papel desses profissionais na prevenção de doenças e no atendimento a comunidades vulneráveis, muitas vezes em áreas remotas.
5: E uma sugestão legislativa transformada em projeto de lei pela Comissão de Direitos Humanos poderá reajustar em até 100% as bolsas do programa Mais Médicos. As informações com Rodrigo Rezende.
8: As bolsas pagas no programa Mais Médicos podem ter um reajuste de até 100%. Uma sugestão legislativa com esse tema, apresentada por meio do programa E-Cidadania, foi acatada pela Comissão de Direitos Humanos e Legislação Participativa e passará a ser analisada no Senado como projeto de lei. O relator, senador Zequinha Marinho, do Podemos do Pará, ressaltou que os reajustes das bolsas desde a criação do programa não acompanharam a inflação.
10: Efetivamente, quando da criação do programa, em 2013, as bolsas pagas eram formação de R$10 mil, supervisão de R$4 mil e a tutoria de R$5 mil. 13 anos depois, enquanto a bolsa formação é de R$14.161,63, as outras duas sequer tiveram os seus valores atualizados.
8: O projeto de lei que será discutido reajusta as bolsas para os seguintes valores: formação, R$20 mil, supervisão, R$8 mil e tutoria, R$10 mil. A partir da publicação da possível lei, os reajustes seriam anuais baseados no IPCA.
4: O presidente do Senado, Davi Alcolumbre, convocou uma sessão conjunta do Congresso Nacional para analisar vetos à Lei de Diretrizes Orçamentárias que impedem municípios inadimplentes com até 65 mil habitantes de celebrar convênios e receber recursos federais.
11: Segundo Alcolumbre, a votação poderá permitir o acesso de mais de 3 mil municípios a recursos federais. Ele afirmou ainda que a pauta foi definida após pedido apresentado durante a Marcha dos Prefeitos, organizada pela Confederação Nacional dos Municípios, realizada nesta semana em Brasília. A sessão do Congresso está agendada para esta quinta-feira.
12: Nós fizemos um compromisso, o Senado e a Câmara dos Deputados, para convocarmos uma sessão no dia de amanhã com apenas 4 dispositivos da LDO que tratam da derrubada dos vetos que viabilizam mais de 3.100 municípios brasileiros acessarem os recursos com convênios federais do Brasil.
4: E o Senado aprovou nesta terça-feira a indicação de 7 diplomatas para chefiar embaixadas e representações do Brasil no exterior. Entre os nomes aprovados estão os novos embaixadores do Brasil no Japão, Vietnã, Omã, Albânia, Belize e Bahamas, além do representante permanente do país na Organização das Nações Unidas, Ricardo de Souza Monteiro.
11: O plenário também aprovou indicações para a Comissão de Valores Mobiliários e para a Corregedoria do Conselho Nacional de Justiça. Otto Eduardo Fonseca Lobo foi aprovado para a presidência da CVM. Os indicados agora poderão ser nomeados pela Presidência da República.
4: E a Comissão de Assuntos Econômicos adiou a votação do projeto que cria uma linha especial de crédito para produtores rurais afetados por eventos climáticos e crises internacionais. Relator da proposta, o senador Renan Calheiros, do MDB de Alagoas, retirou o texto da pauta após pedido do Ministério da Fazenda para novas negociações.
11: A proposta prevê o uso de recursos do Fundo Social do Pré-Sal para financiar agricultores prejudicados por secas, enchentes e impactos econômicos de conflitos geopolíticos. O texto também estabelece juros diferenciados, prazo de pagamento de até 10 anos com 3 de carência, além de regras para atender produtores, cooperativas e associações em situação de calamidade ou com perdas na produção. Após reunião com a equipe econômica na tarde de hoje, Renan Calheiros afirmou que houve avanços nas negociações e sinalização de apoio do governo à medida.
13: Está tudo caminhando bem no sentido de se publicar uma medida provisória com critérios de enquadramento, de juros, de carência e de prazo de 10 anos para pagar. O ministro da Fazenda está fazendo da sua parte tudo absolutamente. Absolutamente tudo para que essa negociação seja concluída na próxima segunda-feira.
4: Enchentes, secas e ondas de calor cada vez mais intensas estarão no centro de um debate no Senado sobre mudanças climáticas. A discussão vai tratar dos impactos de fenômenos como o El Niño e das formas de prevenir e responder a desastres naturais.
11: Para o senador Esperidião Amin, do PP de Santa Catarina, o objetivo é trabalhar para reduzir perdas humanas, sociais e econômicas causadas por eventos climáticos extremos. A sessão está marcada para o próximo dia 28 de maio.
2: Reduzir danos significa salvar vidas, em primeiro lugar, e reduzir o impacto na economia, na sociedade brasileira, especialmente dos estados que venham a ser os alvos maiores desta possível calamidade climática, ou pelo menos desse transtorno climático, a nos prevenirmos.
4: Já o senador Cleitinho, do Republicanos de Minas Gerais, criticou a proposta que permite o parcelamento de dívidas de partidos políticos. O texto foi aprovado pela Câmara dos Deputados e deve ser analisado pelo Senado.
11: O parlamentar defendeu que o Congresso Nacional priorize medidas para melhorar a qualidade de vida dos trabalhadores. Segundo Cleitinho, o alto custo de vida tem dificultado o acesso da população a itens básicos. Ele também cobrou mais debates sobre a escala de trabalho 6x1.
9: Vim falar que não pode discutir essa questão do fim da escala 6x1. Pois tem que discutir sim. Traga a compensação, coloque na balança aqui, equilibra a balança, tanto para o empresário quanto para o trabalhador.
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11: Com edição de Paula Groba e trabalhos técnicos de Eliseu Caires, o Jornal do Senado fica por aqui. Acompanhe agora as notícias da Câmara dos Deputados. Boa noite.
4: Boa noite e até amanhã.
15: Jornal Câmara dos Deputados. Câmara aprova mudanças nas regras de prestação de contas de partidos.
16: Plenário aumenta a pena para crime virtual contra crianças e adolescentes.
15: Deputados defendem a descentralização de recursos para os municípios.
17: Boa noite. Gilson Daniel, do Podemos do Espírito Santo, aproveita a marcha dos prefeitos em Brasília para defender a ampliação dos recursos destinados aos municípios. Ele assinala que é nas cidades que a população busca atendimento de saúde, educação e assistência social.
15: Gilson Daniel avalia que a Câmara precisa debater o financiamento municipal para desconcentrar verbas públicas da União e dos estados. O congressista reforça a importância das emendas parlamentares como instrumento de apoio aos mais de 70 municípios capixabas.
17: Gabriel Nunes, do PSD, defende solução definitiva para as dívidas dos municípios com o INSS, principalmente nas pequenas e médias cidades. O parlamentar aponta que, na Bahia, prefeituras enfrentam dificuldades para pagar suas obrigações sem comprometer os serviços oferecidos à população.
15: Gabriel Nunes pede que o Congresso enfrente a pauta diante do peso da alíquota previdenciária nos cofres das prefeituras. Ele propõe o retorno do índice de contribuição a 8%, com o objetivo de aliviar os gastos das pequenas e médias cidades baianas.
17: Daniel Tzerciak, do PSDB do Rio Grande do Sul, comemora a garantia da Agência Nacional de Transportes Terrestres de que este ano não haverá cobrança de pedágios nas BRs 116 e 392. O deputado afirma que o fim do antigo contrato de concessão interrompe um ciclo de tarifas elevadas.
15: Daniel Tzerciak considera que a pausa nas cobranças é necessária para estimular o desenvolvimento econômico, atrair investimentos e gerar empregos nos mais de 100 municípios da mesorregião da metade sul gaúcha.
17: Marcelo Nilo, do Republicanos, critica a gestão do governo da Bahia, afirmando que áreas como saúde, segurança pública, educação e geração de empregos enfrentam dificuldades. O parlamentar também questiona gastos com eventos institucionais diante de demandas sociais da população.
15: Marcelo Nilo relembra o rompimento político com o PT após décadas de aliança e faz críticas ao governo federal. Na visão do deputado, há insatisfação popular com as atuais gestões petistas na Bahia e no país.
18: Trabalho.
17: Benedita da Silva, do PT do Rio de Janeiro, reforça seu apoio à PEC do fim da escala 6x1. A deputada argumenta que a redução da carga horária melhora a produtividade por diminuir o esgotamento físico e mental que afeta os trabalhadores no país.
15: Benedita da Silva afirma que a mudança para o modelo 5x2 viabiliza períodos adequados para o descanso e para a convivência familiar. Ela critica o posicionamento contrário à PEC e classifica a jornada 6x1 como exaustiva para a classe trabalhadora.
17: João Daniel, do PT de Sergipe, defende o fim da escala 6x1 e afirma que a redução da jornada vai garantir mais qualidade de vida aos trabalhadores, com mais tempo para descanso, convivência familiar e cuidados com a saúde.
15: João Daniel também enaltece mobilizações sociais e sindicais em defesa da proposta e sustenta que a mudança pode fortalecer a economia e ampliar a valorização da classe trabalhadora no país.
17: Daiana Santos, do PCdoB do Rio Grande do Sul, defende a adoção da jornada de 5 dias de trabalho para 2 de descanso. Segundo ela, a proposta garante condições mais humanas e combate rotinas exaustivas enfrentadas por milhões de trabalhadores.
15: Daiana Santos critica medidas que condicionam a redução da jornada a mudanças em direitos trabalhistas, como cortes no FGTS e desoneração patronal. Para a deputada, a melhoria das condições de trabalho não deve servir como moeda de troca nas negociações do Congresso.
17: Fernando Mineiro, do PT do Rio Grande do Norte, defende o fim da escala 6x1 com redução da jornada semanal para 40 horas. O legislador sustenta que a mudança tem apoio da maioria da população brasileira por garantir mais tempo de descanso aos trabalhadores.
15: Fernando Mineiro critica a tentativa de mudança na PEC do fim da escala 6x1, que acrescenta o período de 10 anos para a implantação da escala 5x2. Ele pede que a sociedade e as centrais sindicais acompanhem a votação para pressionar o Congresso em defesa da redução do tempo de trabalho.
17: Marcon, do PT do Rio Grande do Sul, condena parlamentares da oposição que não apoiam a PEC do fim da escala 6x1. O deputado afirma que os trabalhadores precisam de mais tempo para cuidar da saúde, conviver com a família e ter acesso ao lazer.
15: Marcon critica a apresentação de uma emenda que prevê, em vez de reduzir a jornada para 40 horas, aumentar para até 52 horas de trabalho por semana. Na opinião do congressista, quem defende esse tipo de mudança trata o trabalhador como máquina, não como ser humano.
18: Votação.
17: Câmara aprova projeto que permite que o trabalhador empregado na safra agrícola continue a receber o Bolsa Família. O repórter Marcelo Larcher tem mais detalhes.
1: O plenário da Câmara concluiu a aprovação de um projeto que garante a continuidade do pagamento de benefícios sociais, como Bolsa Família, para o trabalhador que se empregar em atividade ligada à safra agrícola. Esse tipo de serviço varia de acordo com a atividade agrária e compreende o período entre o preparo do solo e a colheita. Os contratos para esse tipo de trabalho, de acordo com a lei de 1973, têm um período máximo de 2 anos. Acontece que as regras do Bolsa Família estão atreladas a um valor máximo de renda por pessoa. Esse limite foi definido em R$ 218,00 mensais. O que faz com que o trabalhador perca o direito se obtiver um trabalho com carteira assinada, como é o caso da safra. O argumento é de que algumas culturas agrícolas, como o café, o alho, a batata, a uva, a maçã e a cebola, têm elevada necessidade de mão de obra, o que faz com que o trabalhador prefira manter a Bolsa Família a trabalhar com carteira assinada. O projeto apresentado pelo deputado Zé Vitor, do PL de Minas Gerais, foi aprovado pela Câmara em 2024 e depois foi alterado pelo Senado. A proposta retornou para análise dos deputados e o relator, deputado Evair Vieira de Mello, do Republicanos do Espírito Santo, rejeitou a maioria das mudanças feitas pelos senadores. O texto original aprovado pela Câmara retira do cálculo da renda familiar, para efeito do recebimento de benefícios sociais, o salário recebido pelo trabalhador no contrato da safra. O Senado, por sua vez, optou por alterar a regulamentação do programa Bolsa Família para prever a reinclusão do beneficiário excluído no caso da média anual de renda da família superar o limite permitido. Para o relator, Evair Vieira de Mello, a mudança não garante a permanência do trabalhador safrista no Bolsa Família.
19: Entendemos que a proposta do Senado Federal, ela não aprimora significativamente a operacionalização do programa Bolsa Família, na medida em que continua a impedir a contratação de safristas, cuja condição, mesmo após a sua contratação, ainda é de vulnerabilidade social em face das peculiaridades inerentes à atividade agropecuária que é sazonal. O contrato de safra desempenha papel essencial para a manutenção da produção agrícola e da pecuária nacional.
1: O projeto que garante a continuidade do pagamento de benefícios sociais como Bolsa Família para o trabalhador que se empregar em atividades ligadas à safra agrícola seguiu para a sanção presidencial e já pode virar lei. Da Rádio Câmara de Brasília, com informações de Antônio Vital, Marcelo Larcher.
18: Agricultura.
15: Tiago de Joaldo, do Republicanos de Sergipe, cobra do governo a conclusão de estudos sobre possível prática de dumping na importação de leite da Argentina e do Paraguai. Ele afirma que a concorrência estaria prejudicando produtores brasileiros e tornando a atividade economicamente insustentável.
17: Tiago de Joaldo também pede ações do governo de Sergipe para fortalecer a cadeia leiteira local. Ele menciona, por exemplo, incentivos tributários, compras públicas de leite produzido no estado e apoio institucional aos produtores do sertão sergipano.
15: Dr. Flávio, do PL, exalta a exposição de produtos do agronegócio do Rio de Janeiro na Câmara, com a participação de produtores da região serrana e do norte fluminense. O parlamentar assinala que a divulgação de produtos regionais amplia mercados e fortalece a agricultura do estado.
17: Dr. Flávio pediu ainda a derrubada do veto presidencial ao projeto que reconhece o norte e noroeste fluminense como região do semiárido. Para o deputado, a medida vai facilitar o acesso ao crédito e ampliar investimentos para os produtores rurais da região.
18: Justiça.
15: Câmara aprova projeto que aumenta a punição para pedófilos quando o crime é cometido pela internet. O repórter Antônio Vital acompanhou a votação.
0: Deputados e deputadas aprovaram um projeto que aumenta penas para crimes relacionados a abusos sexuais de crianças e adolescentes em ambientes digitais, inclusive com o uso de ferramentas de inteligência artificial. A proposta considera a violência sexual de criança ou adolescente qualquer representação de atividade sexual ou nudez que envolva criança ou adolescente real ou fictícia. Isso vai valer para fotografia, vídeo ou imagem digital, mesmo que produzida, manipulada ou gerada com o uso de tecnologias digitais, inclusive inteligência artificial. A proposta também deixa claro no Código Penal que todos os crimes contra a dignidade sexual, como estupro e estupro de vulnerável, também serão caracterizados quando cometidos no ambiente digital. Todos esses crimes passam a ser considerados hediondos, o que significa mais tempo de cumprimento de pena em regime fechado. O projeto também torna crime o simples acesso a conteúdo de pedofilia na internet, ou seja, isso será crime mesmo se a polícia não encontrar arquivos com conteúdo de abusos sexuais ou violência contra crianças e adolescentes armazenados no computador ou na nuvem do acusado. A proposta também aumenta em até um terço a pena para aliciamento de crianças ou adolescentes por meio de inteligência artificial ou filtros capazes de alterar a imagem ou a voz do criminoso para enganar a vítima. O agravamento da pena vai valer também no caso de perfis falsos em plataformas de jogos online, aplicativos de mensagens, salas de bate-papo e redes sociais. Segundo a relatora, a deputada Rogéria Santos, do Republicanos da Bahia, esse dispositivo foi inserido na proposta após o caso de um criminoso no Rio Grande do Sul que vitimou 127 meninas usando perfis falsos criados por inteligência artificial. Além do aumento de penas, o projeto legaliza a infiltração policial em investigações sobre redes de pedofilia na internet, em especial as chamadas rondas virtuais, com possibilidade, inclusive, de requisição de dados de conexão às plataformas, sem a necessidade de autorização judicial. Isso poderá ser feito no caso de risco iminente à vida ou integridade física de crianças vítimas de abusos. Para a relatora Rogéria Santos, a proposta moderniza a legislação.
20: A proposição institui medidas modernas de enfrentamento e repressão aos crimes de violência sexual contra crianças e adolescentes no ambiente digital. Ao regulamentar a ronda virtual e os crimes praticados com o uso de inteligência artificial e da utilização de técnicas de mascaramento de endereço de IP, os números, senhoras e senhores, são alarmantes.
0: O texto também cria novo crime no Estatuto da Criança e do Adolescente, com pena de até 6 meses de prisão para quem deixar de comunicar ao Conselho Tutelar, ao Ministério Público ou à polícia casos de abuso sexual pela internet. A proposta garante ainda à criança ou adolescente vítima de violência sexual o direito ao atendimento psicológico e psicossocial especializado no Sistema Único de Saúde, o SUS, e o agressor será obrigado a cobrir todos os custos do tratamento, incluindo ressarcimento ao SUS. Para o deputado Osmar Terra, do PL do Rio Grande do Sul, autor do projeto, a proposta fecha portas que estavam abertas para os criminosos. O projeto, que aumenta apenas para crimes relacionados a abusos sexuais de crianças e adolescentes em ambientes digitais, inclusive com o uso de ferramentas de inteligência artificial, seguiu para análise do Senado. Da Rádio Câmara, de Brasília, Antônio Vital.
18: Educação.
17: Lincoln Portela, do PL de Minas Gerais, critica a decisão judicial que condenou um casal do interior de São Paulo por evasão escolar relacionada aos filhos. Ele questiona a medida e argumenta que a família estaria garantindo uma educação domiciliar às crianças.
15: O parlamentar também chama atenção para os índices de evasão escolar no país e defende prioridade no enfrentamento de casos de estudantes sem acesso à educação. Segundo Lincoln Portela, a situação exige foco das autoridades públicas e do sistema de justiça.
18: Segurança Pública.
17: Luiz Couto, do PT da Paraíba, elogia a atuação da Polícia Federal no enfrentamento às organizações criminosas que se infiltraram no sistema econômico nacional. Ele argumenta que as investigações sobre fraudes financeiras devem prosseguir sem interferências políticas.
15: Luiz Couto salienta que os órgãos de inteligência precisam seguir os rastros documentais de transações suspeitas envolvendo autoridades e empresários citados em CPIs. Na avaliação dele, esse é o caminho para fortalecer a segurança pública e a soberania do Estado brasileiro.
18: Eleições.
17: Câmara aprova mudanças nas regras de prestação de contas de partidos políticos. A repórter Daniele Lessa acompanhou a votação dessa mini-reforma eleitoral.
3: A Câmara dos Deputados aprovou o projeto que altera regras sobre prestação de contas, punições e funcionamento administrativo partidário, modificando diversos pontos da Lei dos Partidos Políticos. Relator da proposta, o deputado Rodrigo Gambale, do Podemos de São Paulo, argumentou que o projeto foi construído a partir das demandas dos líderes partidários, com o objetivo de dar mais segurança jurídica às legendas. Já os deputados contrários ao projeto destacaram que nenhum parlamentar subiu a tribuna para defender a proposta no plenário. O projeto proíbe bloqueios e penhoras automáticas sobre recursos do fundo partidário e do fundo eleitoral, exceto em casos de uso irregular reconhecido pela Justiça Eleitoral, ponto criticado pelo deputado Kim Kataguiri, do Missão de São Paulo.
21: E aqui eu faço chamo a atenção de todos os partidos que dizem defender o trabalhador. Esse projeto está dizendo o seguinte: se um partido contratar um trabalhador e ele der calote nas verbas trabalhistas, se o partido não pagar o INSS, se o partido não pagar o FGTS, esse partido não poderá ser penhorado.
3: A deputada Adriana Ventura, do Novo de São Paulo, criticou a falta de debate sobre o projeto, que foi divulgado publicamente apenas 30 minutos antes da votação. Ela reconheceu que a proposta simplifica a burocracia, mas classificou como aberração o trecho que suspende processos administrativos e judiciais dos partidos anteriores durante fusões entre legendas.
22: Um partido se alimenta de dinheiro público, se é sustentado com dinheiro público do cidadão brasileiro, faz um monte de irregularidade. Aí, o que acontece? Tem uma fusão, então tem um partido podre que funde com o outro partido. Tudo do partido podre não passa para o novo, ele não assume responsabilidade nenhuma. Tudo é suspenso. Isso é grave, gente.
3: Segundo o texto, o novo partido responderá pelas dívidas das legendas anteriores, mas não sofrerá suspensão de recursos do fundo partidário por irregularidades em contas antigas que já foram julgadas. A deputada Fernanda Melchiona, do PSOL do Rio Grande do Sul, pontuou que os cidadãos não têm acesso ao prazo de 15 anos para pagarem suas dívidas, ponto que também está na proposta.
22: Digo mais, o aumento das parcelas em 180 parcelas é 15 anos. Para os partidos pagar. O pobre do povo pega ali no cheque especial, tem que pagar, senão é o juro, não sei o que. Os partidos vão ter 15 anos, independente do valor.
3: O texto também prevê que em semestre eleitoral não poderá haver suspensão de repasses do fundo partidário ou do fundo eleitoral por irregularidades em prestações de contas anteriores. Outra mudança trata da análise das contas partidárias. O texto determina prazo de até 3 anos para julgamento dos processos de prestação de contas pela Justiça Eleitoral. Se esse prazo não for cumprido, o processo poderá ser extinto por prescrição. O projeto ainda cria regras para uso de aplicativos de mensagem por partidos e candidatos. As legendas poderão registrar números oficiais para envio de mensagens a eleitores, e essas contas não poderão ser bloqueadas pelas plataformas sem decisão judicial. A proposta, que foi chamada de mini-reforma eleitoral, vai ser agora analisada pelos senadores. Da Rádio Câmara de Brasília, Daniele Lessa.
18: Direitos Humanos.
15: Charles Fernandes, do PSD da Bahia, registra o Dia Nacional da Luta Antimanicomial, celebrado em 18 de maio. O parlamentar ressalta a importância da mobilização por um modelo de tratamento humanizado, digno e em liberdade para pessoas em sofrimento psíquico.
17: Charles Fernandes lembra que a data também marca os 25 anos da Lei da Reforma Psiquiátrica. O deputado defende o fortalecimento da rede de atenção psicossocial com a ampliação dos CAPs e das residências terapêuticas.
18: Saúde.
15: Otone de Paula, do PSD do Rio de Janeiro, cobra do Executivo Federal o recolhimento de um guia sobre pré-natal distribuído pelo Ministério da Saúde. Ele argumenta que o material descumpre o compromisso do governo de vetar políticas públicas que abordem a interrupção da gravidez.
17: Otone de Paula contesta as diretrizes do documento ao apontar que o texto oficial substitui as palavras mãe e gestante pela expressão pessoas que gestam. Ele reforça sua discordância com a destinação de recursos públicos para informativos que tratam do tema.
15: Segundo denúncia de Marangoni, do Podemos de São Paulo, empresas de auditoria médica estariam negando procedimentos de saúde em larga escala. Ele cita o caso de uma empresa que utiliza algoritmos e planilhas controlados pelos próprios planos de saúde para tomar decisões.
17: Marangoni argumenta que a negativa de cirurgias e tratamentos sem análise médica individualizada desrespeita a lei do ato médico e o código de ética da categoria. O deputado defende uma CPI para investigar as operadoras e cobra a fiscalização mais rigorosa da Agência Nacional de Saúde Suplementar.
18: Últimas notícias.
15: As votações de hoje no plenário da Câmara começaram no meio da tarde. A edição de amanhã vai trazer informações sobre a pauta de projetos em discussão ao longo da semana.
17: Termina agora o Jornal Câmara dos Deputados com trabalhos técnicos de Everson Urani e apresentação de José Carlos Andrade e Luciana Vieira. Uma boa noite para você.
15: Uma ótima noite. A Voz do Brasil volta amanhã.
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0: aqui na número 1.
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3: Eu sou Alex Boni, a gente tá ao vivo pra toda a Rede Litoral, agora naquela sequência direto de muita música.
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0: versão gostosa aqui na Litoral. Amei te ver ao vivo, Thiago York. Tava sumido e apareceu, que bom. Saudade. Aquele abraço. Beijo especial pra ela, sempre maravilhosa, Vanusa Brioli. Muitos beijinhos, tá em Brisa Mar. Também aqui a Cris. Tá de volta, comemorando aniversário. Aproveita, meu amor. Brincadeira o que eu falei, mas agora, meu filho, depois que joga, a gente sempre vai sacanear, não tem jeito não, mas é tudo na palhaçada. O que você vai estar ouvindo aqui? Eu espero. Se estiver ouvindo aqui, o que a gente faz, criancinhas? A gente reza, né? A gente reza por você.
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0: Mais, fechando 45 minutos de muita música. Agora, Marcelinho Rangel, que arrebenta na programação, vai dar um descansinho, porque é você que vai mandar nesse negócio. Que música você quer ouvir? Manda pra gente. Conta aí por áudio. 27-999-86-1050.
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0: Eu sou Alex Boni e a gente tá ao vivo pra todo Espírito Santo pela Rede
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3: E aí, já gravou o seu pedido?
0: Bora, meio que de semana, melhor ainda. Porque a gente tá, ó, faltando 1h16 pra quinta-feira, se aproximando mais um final de semana. Hoje a matemática foi boa, hein, Terezinha? Viu, né? Tá louco. E agora quem manda aqui na programação é você, Vanusa, meu amor. Já vou colocar o seu som. O que você acha dessa daqui? Mandou um pitch? Eu escolhi com a Liz. Nossa!
4: Amor, boa noite, tudo bem?
0: Tudo bem,
4: se tiver você? Um lugarzinho aí, você podia tocar a música da Pitch pra mim, por favor? Ai, beijo pra sua mãezinha também, né?
0: Ah, obrigado, meu amor. Vou mandar esse beijo pra você curtir. Noitezona, boa, hein? Ó.

0: Muito bem, na maior audiência do Espírito Santo até altas horas, com a gente ao vivo, tudo bem? 10h48 demais, Pitch! Equalize! Quanto eu já toquei essa música desde o lançamento? Tava lá quando anunciou o lançamento, hein, criancinha? Nosso Deus, que pessoa antiga! Nossa, até cortou, criancinhas. Faz direito, vai! Boa! Fala, Regina! Tá contigo, meu amor?
1: Olá, Alex Bono, boa noite.
0: Boa,
1: boa noite. Regina Claudiante, Taquaraum. Passando pra dizer que já que eu tô no comando, eu queria ouvir a música de da velha infância.
0: Linda, hein?
1: E eu tô aqui ligadinha na litoral, porque na litoral eu tô muito mais que legal.
0: Azul!

0: som pra mim.
1: Galera tá romântica.
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1: Tribalistas, não velha infância. Já vamos atender o outro pedido aqui, senão eu não vou embora, né, Alexa?
2: Hoje, pelo que vi, você vai sair tarde.
1: Eu vou mesmo, que eu já selecionei mais duas. Não tem jeito, cara. Vocês estão demais. Próxima música. Nossa, vamos longe agora. Quem mandou? Fala, Nilson.
3: Boa noite, Alex.
1: Boa.
3: Aqui é Nilson Valparaíso. Cheguei de trabalho agora. Tô escutando a melhor.
1: Bom descanso.
3: Toca-te uma de raça negra pra mim. Te amo, mas não quero. Ai. Um abraço pra você, meu querido.
1: Tamo junto, Nilson.
4: Te amo,

0: Mas eu te amo, claro, Raça Negra pra matar saudades. Acabei de descobrir aqui pela Mileninha, nossa maravilhosa, trabalhando até tarde, que vai ter em Vila Velha. Grita aí, Milena, é sério, ó, é de graça. De graça, tá ouvindo? Que isso, cara, Raça Negra, em Vila Velha. Meu Deus, estaremos lá. Se eu conseguir folga, é claro, porque eu estarei trabalhando no sabadão. Vamos lá pra mais um pedido. Hoje eu vou embora tarde, que vocês... Então não estão me deixando, cara. Não estão me deixando porque os pedidos estão bons demais. Vamos pra Cachoeira de Itapemirim.
1: Bom, boa noite.
0: Boa, meu amor.
1: Aqui, Cachoeira de Itapemirim, bairro Curamara. Eu queria pedir a música do Legião Urbana, claro. Tô perdido. Eu tô como? Tô em casa descansando, mãe, de trabalhar, situou de trânsito, viu?
0: Ah,
1: um
0: meu
1: abraço
0: Deus.
1: Da minha familiar, do Cachoeira de Itapemirim. E é lógico, mas eu acho mais que legal. Um abraço, beijo.

0: Muitos jovens, Legião Urbana Tempo Perdido, mais uma escolha maravilhoso. Obrigado aí. É a Letícia, né? É isso aí. Lá de Cachoeiro Itapemirim. Seguinte, arroba Alex Bono nas redes sociais, me segue lá. Infelizmente dá tempo de atender todo mundo, mas tem uma galera que sempre participa. Muito obrigado aí. Por exemplo, ó, arrebentou nessa música, hein? Seria uma boa, hein, John? Putz!
1: Alex Bono, meu amigo, olá. Boa noite.
0: Boa!
1: Já que eu que tô no comando, vamos melhorar a vida de todo mundo aí. Todo boa. Mundo tá precisando de mais amor.
0: Verdade,
1: então
0: amor.
1: Manda aquela assim, ó. 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
0: Aí vem eu cantando aqui, estrago o negócio. Mandou bem, John, mandou bem. Fala, Caetano.
2: Boa noite, Litoral, boa noite, Alex Bono. Tô contigo, irmão, até as 11 da noite.
0: Tá dando agora.
2: O pau tá quebrando de quina, passando aqui, mandar quebração pra Caio Debon do Agro, o melhor fazedor de queijo da região de Ronda, esse é a Sambra. Robinho e Rafael também tá curtindo aí, a Litoral aí, tomando aquela famosa geladinha aí. E Edinho Carreiro com 3R, original, Ricos Imitações, Rodovia do Anel, Zezé House, Casa das Primas, Bloco das Piranhas, lá em Castelo, Banana, Castelo de Grêsco, e vamos que vamos pra cima, hein? Que pra baixo é contramão, na Litoral, tô legal.
0: E esse horário aí em Cachoeira Itapemirim, hein? A Rodovia do Anel bomba! Que delícia, que delícia!
3: Boa noite, Alex Bono, aqui é Jezebel do Serramar. E já que eu estou no comando, toca aí pra nós. Gustavo Lima, saudade sua.
0: Boa, Jezebel, beijo pra vocês que participam. 11 horas em ponto. Por favor, criancinhas, palmas. Ah, muitas palmas, dessa vez muitas palmas pra mim, que pela primeira vez em quase 2 anos de Litoral estou cumprindo o meu horário. Meu horário de sair às 11 horas e estou saindo 11:01. Mais uma vez, Val. Tenho nem vergonha na cara de falar um negócio desse. Tchau, até amanhã.

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0: Alô, Sandrinha, então vamos fazer com o coração. É, João, vamos ter que dar esse coração nosso de graça mesmo, viu?
1: Valeu, galera!
0: Obrigado, João Bosco e Vinícius.

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0: Gostosa. Hoje, dia 21 de maio, quinta-feira. Então, ó,

microfone tá com preguiça hoje. Vambora, meu irmão, vambora, fica duro aí. Ai, ai, ai, brincadeiras à parte, ó, já vou ficar. Só mandar, né? Mandar o bichinho assim, ó, que funciona. Então vem trabalhar comigo hoje ou se divertir, como você quiser. Eu costumo dizer que trabalhar, eu trabalho em casa, né? Porque mulher não para, né? Mas aqui eu tô me divertindo e eu quero a sua companhia pra se divertir comigo. Então, só vem. Me conta aí como é que foi sua noite, se dormiu bem, se foi tudo tranquilo, tá? E como vai ser seu dia? Tem alguns projetos aí, alguns planos? Vamos colocar em prática? Bora? Então tá bom. Eu sou Cleide Costa Long e é um prazer estar aqui com você nessa manhã de quinta-feira. Não é o que a gente queria, mas tá perto, né? Brincadeira, tá, gente? Eu adoro todos os dias da semana. Só a quarta que eu fico meio preguiçosa. Meio sonsa, sabe? Toda quarta eu sou assim. Agora, quinta eu amo, porque é a prima da sexta. Ai, Jesus. E a sexta, então, nem se fala.

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0: Litoral, eu tô legal. Bom dia, gente! Excelente manhã pra você que sintoniza Litoral FM. Vambora, minha gente! Vem comigo! Ó, José Luciano de Santos Dumont mandando abraços especiais aqui, ó, pra Vera do Pula Pula, pra esposa Adriana, as filhas Júlia e Isadora também. Beijo carinhoso pro Alisson Ramon, que tá sempre ligadinho com a gente. Wellington Reis, um beijo pra você, bom dia. Ei, Genimar, fala comigo.
1: Bom dia, cliente Costa Longa. Aqui quem fala é Genimar de Pitanga. Tô passando pra desejar uma quarta-feira ou a quinta-feira produtiva e abençoada pra toda a família Litoral, pra toda a família Educativa, né? De AZ, pra não esquecer de ninguém.
0: Isso.
1: Pra Vera do Pula Pula, pra Ali Lopes, Leila Mara, Soninha, Rebeca, pra Chad, né? A Rosângela, o Toninho. O Reco, o Mal, o Mauri, Estevinho, o Zé das Neves, o Chechel, toda essa galera que tá na escuta aí, vão pra cima dessa quinta-feira, vão com tudo, sempre com Deus no comando, podendo ajudar a gente a ir e voltar aí, certo? Pra mim, pra você, pra sua equipe, pra sua família. Na Litoral, só assim, normal, de bem com a vida, é
0: nóis. Valeu, meu bem, beijo. Cláudio José de Nova Carapina 2 tá ligado com a gente, Rafael no Balneário de Carapebus também. Márcia Mendes, um beijo, lindeza. Luiz Amendoim, alô!
2: Uhul, quintou, bebê! Uma quinta-feira abençoada para todos meus amigos ligados na Litoral. Tô na Litoral, tô ligado. Um abraço no meu Beto, no Fé, pelo apoio. Meu amigo, minha amiga Rebeca, meu amigo Alessio, todos ligados na Litoral. Será sempre para não esquecer ninguém. Um abraço para todos os cadeiras cativas, já ligados de norte a sul, só da Litoral. Tô na Litoral, eu tô legal. Cleide, o Mengão ganhou e vamos que vamos!
0: Então, menino, uhul, graças a Deus, chacu... né? Ei, Rebeca, bom dia!
3: Bom dia, Cleidinha! Quinta, uma quinta-feira de muita paz, esperança e saúde para todos nós. Sou Rebeca Andrade, de Colatina. Abraço para toda a família Cabelo Cativa, de AC, para não esquecer ninguém. Cleidinha, por favor, pede o seu programador musical para colocar na playlist a Mulher em Mim, Roberta Miranda, para nós.
0: Ah, essa é
3: beijo,
0: boa, hein?
3: Beijo, Cleidinha!
0: Valeu, meu amor, um beijo gostoso para você, ótimo! Último dia. Ó, 5h15 agora. Vamos lá pra Bicanga falar com ela? Ei, Lena!
4: Bom dia, todo
0: bom dia.
4: Bom
0: dia, meu amor.
4: De Bicanga. Um bom dia aí pro Grupo Cadeira Cativa. Um bom dia pra Soninha, pra Claudineia, Zé Carlos da Inglaterra. Quintou, bebê, que tenhamos uma linda e abençoada quinta-feira. Adorei nosso prêmio que Toninho ganhou. Ai, nossa, amei. Lindo demais o copo. Obrigada aí, Litoral.
0: É verdade.
4: Beijo, minha lindinha. Bom trabalho.
0: Eles ganharam um kit da Litoral. Vieram buscar ontem. Eu vi as fotos. Ficaram um luxo. Obrigada, viu? Um beijo pra você. Beijo pra Toninho também, tá? Ó, 5h16, Léo Magalhães, aí o homem chora. Participação dele, Eduardo Costa.

0: Vamos lá pra Inglaterra, Lu.
1: Bom dia, Cleitinha. Bom dia a toda a equipe da Rádio Litoral. Bom dia, equipe da cadeira cativa. Bom dia, Lena Mara, Toninho, Soninha, Rebeca, Rosângela Bernardoni. Bom dia pra todo mundo aí. Ô, Cleitinha, hoje você solta uma da Mário Batista aí pra fazer uma esquenta pro Toninho. Ah. Você começa a beber hoje, só para segunda-feira à tarde.
2: Vixe, Maria.
1: Toninho, um abraço, meu amigo. Fiquem com Deus aí, um abraço, todos. Tchau.
2: Valeu, beijo pra vocês. É Carlos, ótimo dia. Vou colocar uma pra esquentar aqui pra Doninho. Deixa comigo.
3: Olá, Cleide, bom Soninha. Dia. Quinto, hein? Nós já estamos por cá. Prontíssima para mais um dia. Aos ouvintes, aos cadeiras cativas, bom dia. José Carlos, Leomar, Nando Júnior, Rob, Lena Mari, Claudineia, bom dia. Cadê Elias Partezã? Tá bem sumidinho, né, Cleide?
2: Tá mesmo, é verdade.
3: Cleide, bom trabalho, fica com Deus e até amanhã. Sônia de André Carlone. Beijo.
2: Valeu, beijo. Elias, conta pra mim o que você tá aprontando aí, que você tá sumido, rapaz. Ai, ai, ai, hein? Ei,
4: bom
2: Joel.
4: Dia, Tudinho Costalome, nossa rainha do rádio. Bom dia, Sol, amigos da Rádio Toral, cadeira cativa. Uma quinta-feira abençoada, de bem com a vida, ouvindo esses clássicos maravilhosos, essa programação muito especial da Rádio Toral. E tamo juntos aqui. E vamos que vamos, que os boletos estão chegando, hein?
2: É, meu filho, não para não, esses danados. Deus me livre. Alô, Vanja.
5: Bom dia, Cleidinha. Bom dia, Sol. Bom trabalho, menina. Maravilhosa quinta-feira. Uma quinta-feira cheia de bênçãos. Bom dia para todo o Vanja Cativa e para todos os ouvintes dela sempre. Não esquecer de ninguém, né, Cleidinha?
2: É isso, meu
5: beijo, Cleidinha. Beijo, Sol. Vanja do Ataí.
2: Beijo, meu bem. Ótimo dia. Olha, José Adão, meu amigo. Fala ligadinho com a gente lá em Jataí, Goiás. Beijo. Ótimo dia pra você, viu? Obrigada pela companhia. Tá lá. Ela tá de blusinha branca, né? Tô. Um abraço, meu bem. Ótimo dia pra você. Valdemir tá em Ibiraçu, ligadinho com a gente. Fala comigo, Valdemir. Também tá me assistindo.
6: Bom dia.
2: Mandou foto então, aqui, ó. Print.
6: Quintou, hein?
2: Quintou, meu bem.
6: Que Deus possa estar aí abençoando essa quinta-feira. E vamos partir pra cima.
2: Vamos embora, já tô.
6: No final de semana, né?
2: Prontíssima.
6: Beleza?
2: Beleza.
6: Então. Pra se divertir, né? Beijo e abraço, pessoal da cadeira cativa, especialmente pra você, Cleide Sol, pra minha filha Nilva Carolina, pra minha mãe Nilva da Penha e pra todos os ouvintes. Beijo, Litoral.
2: Beijo, ótimo dia. Beijo também pra Loilsa Dira, em São Caetano, Rio Novo do Sul, ligadinha com a gente. E essa aqui.
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0: Litoral, eu tô legal, 5h33 agora, bom dia! Excelente manhã pra você, vamos? Vem comigo, vem! 999-86-1050 é o nosso WhatsApp, viu? 27, porque Espírito Santo. Ó, César tá ligado com a gente, né, César? Beijo, Luísa Dias, já falei. Olha ela aqui, ó, Rosângela Bernardoni, alô?
1: Ei, Cleidinha, é isso, bom dia, tudo bem com você? Sou eu, Rosângela Bernardoni, do bairro de São Miguel, em Colatina. Cleidinha, deixa eu mandar bom dia pra vocês, pra toda essa cadeira cativa, pro meu esposo Paulo, pra toda a família Bernardoni, todos os ouvintes, os amigos. E beijos, tenha um ótimo dia.
0: Obrigada, meu amor, um beijo. William, alô.
2: Olá, Cleidinha, bom dia. William, motorista de aplicativo.
0: William.
2: Estamos na pista aí, que Deus abençoe a gente.
0: Amém.
2: Um abraço a todos na Litoral. Eu tô legal. Mengão, hein, Cleide?
0: Mengão, dá-lhe, dá-lhe, dá-lhe.
2: Classificado, hein?
0: Amém, graças a Deus. Tava até com medo. Matheus, bom dia.
3: Bom dia, minha Cleide. Matheus do Lunes. Muito mosquito essa noite, meio calor, né?
0: É, meu anjo.
3: É estourado. Você tá no Litoral, no Quinta Feira Sul.
0: Valeu, obrigada. Antônio José de Souza tá ligado com a gente nessa manhã também, né, Antônio? Um abraço pra você, bom trabalho, tá? Flávio, bom dia.
4: Bom dia, Cleide, bom dia, Sol. Aqui é o Flávio de Leiria, Portugal. Leiria. Passando pra desejar um bom dia. Aqui sextou já, hein?
0: Mesmo,
4: amanhã,
0: hein?
4: É feriado.
0: Eita!
4: Mengão ganhando, tudo fluindo bem. É. Um ótimo final de semana pra todos aí.
0: Valeu,
4: vamos que vamos,
0: anjo.
4: Pra cima, Mengão.
0: Vambora, um beijo, Flávio. Você consegue assistir o jogo daí? Porque assim, é horário diferente, né, gente? Portugal são 4 horas, né? Então, 4 horas a mais, né? Então, se agora são 5, 6, 7, 8, 9 da manhã já. Aí a pessoa tem que levantar cedo pra acordar. Conta pra gente, Flávio.

0: Bom dia pro Grupo Bandeira Cativa, um bom dia pro pessoal da Saúde na Grande Vitória, e um bom dia pra minha família na Grande Vitória, e na Litoral eu tô muito legal, nessa quinta-feira abençoada.
1: Arrasou, meu bem, beijo!
2: Pensa na moda que vai machucar, hein?

0: É, me apaixonei. Ixi. Ah, gente, quem não vive apaixonado, bom sujeito, não é? É muito bom a gente estar apaixonado, né? Pela vida, pelas pessoas, pelos amigos, pelo trabalho, pela comida. José Miguel, Patrimônio da Penha, lá no Caparaó, tá ligado com a gente. Um abraço pra você, tudo de bom. Vera, bom dia.
1: Queridinha, sua linda, bom dia a todos meus amigos da Cadeira de Madrugada. Aqui quem fala é Vera do Pula Pula, Cacho Mirim. Manda alô pra todos aí, meus familiares, Rebeca, Nina, Cleia, Edneia, Luz, Eliane Camelo, Duda Mel, as meninas do Salão da Itaoca, Toninho Segurança, Animar, Nandinho, Elias Cortesano, Nilo Luiz Amendoim, Gabigol, Garrincha, Dorme da Vila, Jantó, Cleomar de Linhares, Alessio, Cid Limão da Rosa, José Carlos, Vanderlei, Peixoto, Robert da Caraí, Petevaldo, Ademir, Caroto, Ives, Luciano, Tanzumão, Primo, Caminhoneiro, Joel, Dimas, Donizete, Nicota, Elias, Sindicato, para todos os motoristas da rodada, APP, Saúde e Educação. Beijo, Litoral.
0: Beijo, meu amor. Carla e Hilda Alves também tá ligadinha com a gente. Gabriel e Chiquinha. Beijo, meu anjo, bom dia. Praxedes, bom dia, coisa linda, tudo de bom? Quem mais? Girlando, Girlando Xavier de Cariacica Sede, bom dia, minha flor do dia. Ai, adoro isso, gente, flor do dia, sou eu, a florzinha. Beijo gostoso também pro Dani, fala
2: bom
0: comigo,
2: dia,
0: Dani.
2: Ótima quinta-feira, que foi dia lindo, sozinha, linda, que Deus Jesus Cristo sempre abençoando cada um de vocês, de todos da Rádio Litoral, tô na Litoral, tô mais do que legal. Beijo, gatas. Fica com Deus aí. Uma boa audiência na presença de Deus a cada um de vocês. Uma quinta-feira abençoada e que vem também um bom final de semana.
0: Amém. Obrigada. Letícia, bom dia.
3: Bom dia, Cleidinha. Bom dia, Sol. Aqui quem fala é Letícia, ex-moradora de Colina de Laranjeiras, atualmente morando em Portugal. Ouvi aí meu colega de país aí de Leiria. Eu tô em Lisboa, não fica tão perto. Perto. Mas também não fica muito longe. E você perguntou aí como é que a gente faz pra assistir o jogo, a gente tem que ficar até mais tarde, né? A gente consegue ver porque a gente assina aí algumas, na TV aberta não passa, né? Mas a gente acaba assinando aí alguns streaming, né? Alguma coisa assim, pra poder assistir. E a Copa aí vai ser 7 horas da noite o primeiro jogo, aí no Brasil, aqui pra gente vai ser meia-noite. Então a gente não vai poder gritar muito, mas também a gente não vai perder, né?
0: Com certeza.
3: E é isso, beijo pra todos vocês que estão ouvindo, principalmente meu marido que tá trabalhando e também tá ligadinho, Luan. Beijos, bom
0: beijo,
3: dia.
0: Beijo, valeu Letícia, obrigada, viu, por explicar isso aí, ó, bacana. Deixa eu ver aqui. Ah, e o Flávio veio respondendo também, ó.
4: Bom dia, Cleide. Como você disse, é sofrido mesmo, né?
0: Tá vendo?
4: No outro dia a gente acorda só o pó da rabiola mesmo. E é isso aí. Mengão na cabeça sempre, né?
0: E tá tudo
4: quando
0: certo,
4: perde, né? A gente passa raiva, né?
0: Passa,
4: fazer o quê, né? Porque acorda até tarde pra nada, mas a vida segue. É isso aí, vamos lá.
0: Valeu, Flávio. Obrigada, meu amor, por responder, tá? Um beijo pra você. Matheus!
5: Bom dia, minha Cleide. Matheus Dunes. Muito mosquito essa noite, meio calor, né?
0: Mosquito?
5: É misturado.
0: Faz parte, né?
5: Alma, que tá fenoso.
0: Gente, tal do mosquito não é de Deus, não, né? Nossa Senhora, quer dizer, é assim, né, gente? Não reclamar, não. Só matar os bichinhos.

0: de manhã pra você que sintoniza Litoral FM. Obrigada aí pela sua companhia, viu? Deixa eu ver quem tá aqui comigo nessa manhãzinha deliciosa. Val Baiano, beijo. Orlando Manuel também tá ligado. Obrigada, meu bem. Um beijo. Deixa eu ver o que ele tá falando aqui. Bom dia, Cleide.
1: Bom dia, Cleide. Bom dia, Cleide. Orlando,
0: Cleide. Ei, Orlando.
1: Cleide, manda um alô pra nós aí, pra todos os motoristas da Bela Vista, os ajudantes. Cleide, domingo nós foi numa excursão lá em Rio Claro.
0: Ah.
1: Levei 180 pessoas.
0: Caramba!
1: Excursão de futebol, que é, eu mexo com isso também, né?
0: Sim.
1: Levei 180 pessoas, foi churrasco de 8 horas da manhã até 8 horas da noite.
0: 12 horas de churrasco?
1: Foi bom
0: meu
1: demais,
0: Deus
1: tá?
0: Do céu.
1: Ah, bom dia, Cleide. Na
0: bom
1: Litoral,
0: dia. Legal. Que legal, que trabalho bacana, Orlando, que você faz também. Nossa, deu água na boca, gente. Uma hora dessa. Nossa, imagina aquele churrasco. Aqueles dois dedinhos de gordura. Ao ponto, tá mal. Ai, delícia. Chegou a dar uma dor no coração. Alô?
2: Bom dia, Cleide. Oi, bom Deus. Dia, bom dia.
0: Minha amiga lá da Itália.
2: Passando pra desejar aquele bom dia Lina. Maravilhoso para todos. E marca a presença, que tem um tempão que eu tô desaparecida,
0: você
2: né?
0: Você sumiu,
2: e
0: é verdade.
2: E eu ouvi você comentando, perguntando se dá pra assistir o jogo do Flamengo daqui. Eu conheço pessoas, meu sobrinho, que ele vira à noite pra assistir.
0: Pois é.
2: O meu problema, que eu estou preocupada, sabe o que que é? Como é que eu vou assistir o jogo da seleção? O primeiro vai ser meia-noite, o segundo 2:30 da manhã.
0: Nossa,
2: e o terceiro
0: é
2: meia-noite. Ayuto! Beijo, bom dia!
0: Não é fácil não, né? Meu Deus do céu. Gente, 5h58, vou dar uma saidinha, é coisa rápida, tá? Mas eu volto já com um montão de música boa, do jeito que você merece, do jeito que você gosta. E claro, eu conto com a sua participação também através do nosso WhatsApp 999-86-1050. Gente, como mulher consegue fazer 10 coisas ao mesmo tempo, né? Eu tô aqui programando, o computador parou de funcionar, já voltou, tô falando com vocês e coloquei ele pra funcionar. Ó, que beleza, que coisa linda. É tão bom, né? Ser mulher tem seus valores também, né? Bora.
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0: Ai, que música linda, né? Leonardo, Catedral. Na verdade, Leandro, né?
1: Mais perto de algum lugar.
0: Eita, trem. Maravilhoso, maravilhoso, maravilhoso. 6:12, gente. E aí, deixa eu ver quem é que tá com a gente aqui nessa manhã. Amália, bom dia, lindeza. Amália Soneghetti, em Linhares. Amália, você tem feito aqui cavaquinho, gravata, mentira, que as coisinhas, nunca seu nome. Cada um fala de um jeito, que negócio que vira assim, ó. Ai, que delícia. Lá na roça a gente fala cavaco. Ai, meu Deus do céu. Eu gosto de salgado, eu gosto de doce, eu gosto de tudo. Alô, Fábio.
2: Bom dia, Rádio Litoral. Bom dia, Cleitinha. Quintou. Como bom acordar todas as manhãs, ouvir essa voz maravilhosa, essa voz de veludo. Peidinha Costa Lunga. Ô, oh, Peidinha. Oh, mulher gata, bonita, sou. Mas que Deus possa abençoar seu dia. A toda a Rádio Litoral. E na Litoral, eu tô mais que legal. Cleidinha, um abração. Manda um alô pros meus filhos, Maria Eduarda e também Lucas. Papai ama muito. Fui.
0: Tá comigo. Beijo pros seus dois filhotes aí, viu? E pra você também. Loilza Dias, tá ligada com a gente. Fábio Araújo de Bela Aurora, Lu,
3: bom
0: Fábio.
3: Dia, meus amigos da Rádio Litoral FM. Sou Fábio Araújo de Bela Aurora. Chegando aqui no Hospital São Lucas pra mais um plantãozinho. E como sempre, aquele alô especial. Nós, meus amigos do Raio-X, meus amigos do Centro Cirúrgico e minha grande amiga preta do Banco de Sangue do Hospital São Lucas. Gente, um abração, filhos todos, bom dia.
0: Beijo, bom dia. Wellington, alô.
4: Alô, Cleidinha Costa Longa, bom dia. Bom dia, Sol, bom dia a todos os amigos da Litoral. É que a gente pintou, hein, graças a Deus. A paz do céu, os abençoe, mais um dia de vida, um dia de trabalho.
0: Isso.
4: Seja um dia abençoado para todos nós. Aí, cliente, com Deus, tamo, bom dia, bom dia de trabalho. Tchau, obrigado.
0: Obrigada, meu amor. Um beijo pra você também, viu? Ótimo dia. Sivanildo, é isso? Sivanildo, alô.
5: E bom dia, Cleidinha. Bom dia, Sol. Bom dia a todos da Rádio Litoral FM, a melhor rádio do nosso país.
0: Tá falando.
5: Primeiro lugar no Ibope.
0: Isso é verdade.
5: É isso aí, Cleidinha. Aqui é seu amigo Sivanildo, da MRV. Partiu Cariacica Serra. E gostaria de estar escutando aí nessa manhã, nessas meia horinha de carro que eu pego daqui até o Valparaíso, em frente para o estádio, Leão Domado, se possível.
0: Nossa, que delícia essa música.
5: Bom dia, que Deus abençoe a nossa caminhada e a nossa jornada de trabalho.
0: Obrigada, meu bem, um beijo. Valeu, beijo para você. Clério, fala comigo. Alô.
6: Ei, Cleidinha, bom dia. Bom dia, bom dia. Sou eu, Clério, aqui de Portugal, Lisboa. Passando aqui para deixar um grande abraço para todos vocês, todos os ouvintes aí de Portugal. Próxima de Leiria, Letícia e o esposo, acabou de falar aí agora na Litoral. E queria deixar um abraço também para nosso amigo da, nossos amigos aí da Vila Gás.
0: Sim.
6: Nossos amigos aí de Grande Terra Vermelha, do bairro Bandeirantes, Cariacica, e todos os taxistas aí de Cobilândia.
0: Arrasou, meu bem.
6: Um grande abraço para todos. Táxi Toninho, Everaldo, Marcos, César e todos mais. Um grande abraço para vocês.
0: Beijo,
6: Clério. Tô legal.
0: Ótimo dia, viu? Aqui, gente, ó. Eita, desgraçado. Pensa, dançando, tomando uma, pá. Aí o cara vai te chamar pra dançar, a gente vai lá coladinho. Aí dá umas pungadinhas no cabelo.

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0: Litoral, eu tô legal, 6:30, gente. É. Bom dia! Olá, vamos pra Cachoeiro falar com o Rogerinho. Alô, bom dia!
1: Litoral, Vespa da Boa, que tempinho gostoso, tá no sul do estado aqui em Cachoeiro, um pezinho
0: tá maravilhoso. Aí,
1: bom pra trabalhar, né? Ô, oh, coisa boa, é ser feliz. Lute,

0: Goiás. Tá escuro aí ainda, hein? Ah, ele tá mandando um videozinho. Ai, que delícia. Olha, que é isso? Bom dia, Cleidinha. Marca férias pra abril, viu? E você já tem um par pra dançar em Goiás. Eita, trem, tá me convidando pra ir pro Goiás. Essa dança foi na vinda, quando pernoitei em Uberlândia. Ah, entendi. Nossa, que delícia. E dança bem, seu danado. Nossa, Wanderson. Ó, fica a dica pros homens, hein? Mulherada fica doida quando vê o homem dançando bem. Porque todo mundo quer dançar com um homem que dança bem, viu? Fica a dica, fica a dica. Você que não sabe dançar aí, entra logo numa aula de samba, vem. Uma aula de dança. Ou pede seu amor, entendeu? Vai, vamos lá, me ajuda aqui, me ensina aqui. Ai, que delícia. Colocar uma musiquinha gostosa pra ficar coladinho assim, bom demais. Agora, nada melhor do que você dançar com seu amor, mesmo ele não sabendo dançar, né? Ei, Hudson, bom
1: alô,
0: dia!
1: Alô, litoral, último Porto Canoa, bom dia, Cleidinha, bom dia, sol! Quinto, hein? Quinto, nós tá como, Cleidinha? Ah. Hein, pulsante, pulsante.
2: Fica triste, não.
1: Ganhamos, um abraço, né? Lá pro meu amigo Cezinha de Vila Nova. Tem tempo que eu não escuto Cezinha, tá, Cleide?
0: É mesmo.
1: Manda um abraço pra ele lá, que o Vasco dele é o time da virada. Tomou uma virada ontem, o Olímpia deu uma virada de 3-1 pra cima do Vasco.
0: Nossa,
1: o Vasco saiu na
0: coitado.
1: Frente, Cleidinha. Hein? E os antes aí? 50% do mundo triste, 50% feliz.
0: Feliz.
1: Mengão ganhou, né? Estamos lá no oitavo. E vamos que vamos, né? Nessa quinta-feira linda e abençoada pelo nosso Deus Pai, ligado na litoral, porque na litoral é muito mais legal, Cleidinha.
0: Valeu, meu bem. Beijo. Beijo pro Jean de Prolar, Cariacica. Tá ligado com a gente também. Deixa eu ver aqui. Deixa eu ver o que, que ele tá falando aqui. Para lá. Alô?
3: Bom dia, meu povo.
0: Bom dia, meu
3: aqui
0: anjo.
3: Aqui é o Jean de Vila Nova de Colares, da Serra. Estou indo agora para Banho Azul, com a companhia de vocês, primeiramente de Deus, né? E é de vocês. Bom dia para nós.
0: Valeu, meu bem. Ah, ele mandou um videozinho, mas só pra mostrar que tá me ouvindo lá e que tem um trânsito danado onde ele tá passando agora, meu Deus do céu.

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0: Eita, lasqueira, vai ter que dar uma namorada, hein? Bom dia, 6h47 agora, excelente manhã pra você. Meu amigo Fred, fala comigo. Alô?
1: Bom dia, Cleidinha, bom dia. Só que quem fala é Fred Varejão, de Vitória, passando pra te dar um alô pra todos que nos ouvem. E hoje um alô especial, um tema especial, né? A gente fala de justiça. É, ontem teve o julgamento do artista, do músico, do Guigui.
0: Sim, do Guigui.
1: E foi condenado o seu assassino. Então a gente agradece pela finalização.
0: Sim.
1: E que Deus sempre conforte o lado do
0: coração
1: mais fraco,
0: o
1: coração. Um abraço, meninas. Um abraço pra todo mundo. Bom dia. Tamo junto.
0: Tamo junto, meu amor. Obrigada, viu, pelo recadinho carinhoso aí. Com certeza. É um mimo, assim, pra família, né? Edivaldo Neves tá ligado com a gente. Ô, meu Deus do céu. Tá lá, tocando violão? Cadê? Deixa eu ver aqui.

0: Nossa, o povo canta bem por aí, hein? Me chama, Edivaldo, eu canto também. Vou estragar tudo aí. Alô?
1: Alô, Credinha Costa Longa, vamos que vamos, Credinha.
0: Bora, Garrincha.
1: Aqui é o Garrinchão, Credinha. Manda um alô aí pra minha esposa, Brunelli, minha filha, Tália Brunelli, e toda a cadeira cativa, e vamos que vamos. Ô, Verinha, e um abração no Verinha, e outro em você, minha querida.
0: Obrigada,
1: fica com
0: amor.
1: Deus, quintou, hein, Mengão, ontem ganhou, hein. Fica com Deus, vamos acordar, meu povo, vamos acordar.
0: Beijo pra você, Garrincha, ótimo dia. Patrick, do Lava Jato, tá ligado com a gente. Beijo pra você, viu? Ótimo dia. Capricha aí, hein? Lavando os carros da galera.
2: Bom dia, Cleidinha! Ei, Nani!
0: Quanto tempo!
2: Aqui quem vos fala é Nani Lopes, do melhor bairro da Serra. E eu estou passando aqui pra nos desejar um ótimo dia. Que o Papai do Céu nos abençoe grandiosamente.
0: Ele abençoa.
2: Fala comigo, bebê! Tamo junto!
0: Tamo junto, lindona! Beijo pra você, Gabriel.
3: Bom dia, Cleidinha. Bom dia, Sol, que é o Gabriel Santana, o embaixador do Moto Aplicativo. Cleidinha, você tava falando que a mulher consegue fazer um monte de coisa. Não sei se é comprovado cientificamente. Mas que a mulher pensa um monte de coisa ao mesmo tempo, você tá doido.
0: Também.
3: Eu acho que o homem nasceu com 1 GB e a mulher com 500 mega. Não tem como, não. A minha esposa é desse jeito. Você tá doido. Na litoral, eu tô legal.
0: Ai, meu Deus do céu. E aí, pior, ela quer que você adivinhe o que ela tá pensando naquele momento. E ai do homem que não adivinhar, entendeu? É assim mesmo. Não é fácil ser homem, não, junto com a mulher, né? Porque a mulher é terrível. Ao mesmo tempo, é a mulher que edifica o homem. Então, não vem com graça, não, viu? Tá tudo ali, ó. Só o equilíbrio. Nilo, bom dia, meu bem.
4: Bom dia, Credinho, que sou amigo de sempre, Nilo Martins. Um bom dia especial pra você, um bom dia, um abraço bem apertado pra Vera do Pula Pula, um bom dia pra Claudineia, um bom dia pros meus amigos de Rio Novo, meus amigos de Concorde, meus familiares. Cleidinha, quinto, hein?
0: Quinto.
4: E aqui tá frio pra caramba. Peguei uma dor de garganta, um infecção de garganta,
0: tadinho.
4: Um negócio de apanhar café e suado e carregar café, menino. Hoje que eu tô melhor um pouco, tá bom?
0: Dona,
4: um abraço,
0: Nilo.
4: Um beijo no seu coração, sua
0: beijo,
4: linda.
0: Beijo, meu amor. Se cuida aí, viu? Tá friozinho mesmo nessa região aí. Nossa, que delícia. Ah, um cobertor humano. Eita. Beijo pra você.
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2: E aí, turma, tudo tranquilo na Santa Paz? Está aí quinta-feira para todo o Brasil. Já tá batendo na porta do final de semana. Amanhã é sexta-feira, depois é sábado e por aí vai. Aí pergunta, Rodrigo, já pode estar cedo. Já até esquentou. Pode até botar para gelar de novo. Quinta-feira para todo o Brasil, dia 21 de maio de 2026. E hoje, quinta-feira, tem o quê? Tem o quê? Tem o quê? Tem você no comando. Às 9 horas da manhã você pode comandar. Você deve comandar aqui na programação da Litoral, porque você seu ouvinte, claro, é nosso patrimônio maior. Como falei, 21 de maio, quinta-feira, por Cações de Rodar, Rodrigo Frigini, desde quando se pensa no ser exótico diferenciado, formou de conversão limitada, só tem esse no planeta com pedigree aprovado pelo Inmetro, uma criatura diferenciada, 1,91 m de pura travessura direto da Toscana Italiana aqui para a programação da Litoral 95,3. E o zap é o mesmo, meu filho, 96526580, anota 96526580. Rodrigo, o que que eu faço com esse zap? Ah, se eu pudesse, não, brincadeira. Você manda alô, manda vídeo. Não, manda um vídeo, vou ficar olhando seu vídeo aqui, ó. Manda alô, manda áudio. Tem alguém aniversariando, envia pra cá, a gente comemora junto. Canto a Raul, quero comer seu bolo. Tem o nosso Instagram também, que é o @litoralfmnoroeste. E detalhe, você participa do prêmio da hora. Você, nossa, é tanta coisa que você pode fazer. E outra, como é quinta-feira, tem o quê? Tem você no comando, então peça a sua música preferida aqui, ok? Tamo junto até o meio-dia na programação. Começou.
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2: Simone Mendes, Dois Fugitivos, 7 em ponto. Bom dia, boa quinta-feira. Na paz de Deus, vamos junto. Mais um dia abençoado, graças a Deus.

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1: Vocês precisam admitir alguma coisa.

0: Ah, cadê aquelas cuti-cuti do vô? Cadê?
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0: Bora cantar, hein?
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0: Na Litoral, eu tô legal. Gente, hoje é 21 de maio, comemora-se o dia... Olha, o dia mundo afora. É legal isso aí, ó. Bom, dia mundo afora é o Dia Mundial da Diversidade Cultural para o Diálogo e Desenvolvimento, criado pela Unesco em 2001. A ideia é lembrar que a diversidade cultural ajuda no diálogo, na paz e no desenvolvimento sustentável. Concordo plenamente. Dia Internacional do Chá, isso aí é bom, hein? Ele é reconhecido pela ONU que, desde 2020, para destacar a importância econômica e cultural do chá. Inclusive, São Paulo tem um viaduto do chá, porque há anos, lá em 1900, lá vai catraca, tinha um plantio, um cultivo grande de chá ali, que depois eu falo um pouco sobre o assunto. No Brasil é Dia Nacional da Língua. Deixa eu te contar uma coisa, hein? Sem a data comemorativa, a galera já. O brasileiro já fala pelos cotovelos, imagina escolhendo o dia só pra isso. Daqui a pouco. Mas deixa eu falar logo. Dia Nacional da Língua por quê? Criado para valorizar a língua portuguesa como patrimônio cultural do Brasil. E Dia da Caatinga. Mas não é Caatinga de fedorento, não. É pra conscientizar sobre a importância desse bioma que só existe no Brasil, principalmente no Nordeste. Show de bola. Legal, cara. Agora, nem gostei do dia da língua aí, né? A língua é um instrumento muito, muito útil, né? Você pode contar história. Você pode tomar um sorvete lambendo ele. Né? Negócio que aqui a galera tá com a mente tão polida que a gente fala, o pessoal é pra maldade. Língua você pode fazer careta. Quem não fez careta na infância?

0: quem disse?
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0: mexe na gaveta do homem, não, rapaz. Ele é brabo, ele é mau, ele é mau, ele é brabo. Ele frente pra maçã, ele morde, arranca até um pedaço da maçã. Agora um alô para minha amiga Lucimar de São Luís de Barra Seca. Seja bem-vinda, bom dia! E o dia conheceu uma amanhecer mais brilhoso. Rapaz, tô inspirado, hein? Que o Espírito Santo de Deus abençoe nossa vida. Amém. Você também, minha querida. Ana Lúcia Silva Santana, bom dia. Que Deus abençoe você e sua família. Você também, me amém, minha querida. Amém, você também. Fernandinha Alves, tudo bom? Bom dia. Ela tá com a camisa do Mengão. É, tá poderosa, rapaz. Márcia Martins, do bairro São Marcos, Antônio Flávio, o famoso Deco Pintor. Wagner Vasca, oi! Oi, oi! Chama o da trilha aqui, ó. Ele voltou. Oh, o que ele tem a dizer hoje? Bom dia, Wagner!
1: Bom dia, Rodrigo. É, Rodrigo. Esse Flamengo tá uma vergonha mesmo, hein? 1-0 só. Tá que demorando. Resultado feio, hein?
0: Tá demorando.
1: Dentro do Maracanã, rapaz, o time tá uma vergonha, esse time do Flamengo aí. Vai classificar em segundo lugar na Libertadores, uma vergonha. Fora da Copa do Brasil já. Esse jeito aí vai ganhar nada esse ano. Uma vergonha esse time. Valeu. E a seleção brasileira, Rodrigo, não chega nem no mata-mata. Esse ano tem mata-mata, muita gente não sabe. E não vai direto pras oitavas, não. O Brasil não vai chegar nem nesse mata-mata aí. Uma vergonha também essa seleção. Valeu.
0: Rapaz, se o flamenguista for pedir um conselho seu, você joga o cara no chão, hein? Valeu, Wagner. Tamo junto, garoto. Rebequinha, bom dia. Feliz quinta-feira. Você também, minha querida. Fala com a gente aí. Bom dia.
2: Bom dia, Rodrigo Frigeri.
0: Tudo bem?
2: Bom dia, uma excelente quinta-feira a você e pra todos nós. Quinto. Sou a Rebeca Andrade, a poderosa, a vovó do Theo. Uma quinta-feira de muita paz e bênção, meu querido.
0: Também,
2: tá bom? Beijo, litoral. Adoro.
0: Ó, quero você no comando hoje. Quero você no comando. Foi boa, né? Você participando, você no comando hoje. Tá bom, Rebequinha? Você também, Wagner. Deixa ele ficar de fora, não. Abraço também para Fabiana Ribeiro, Recanto da Lagoa. Fala, minha amiga Diana Siqueira, do bairro Santa Mônica. Bernadette Loja falou bom dia, Thelminha e Rodrigo Fregene, minha amiga. Ah, não. Rapaz, ela botou, tô ligadinho de Thelminha. Eu acho que eu tô precisando de óculos. É porque tem um T, pronto. Aí Thelminha com ligadinha, pronto. Deu pra confundir, tem um tô ligadinho e Thelminha, dá pra confundir. Negócio é confundir, deixa aí com Antônio, dá pra confundir certinho o nome, é bem parecido. Marlene Vicente da Silva do bairro São João, do João Manuel Meneghel, São João, até botei santo o nome. Abraço também para Lucy Smoker, Smol, do Santos, bairro Nossa Senhora da Penha, será que eu falei certo o nome, hein? Fala, Edilson, tamo junto, garoto. Abraço também para Eduardo Mantovani, do bairro Pôr do Sol. Já tem mais alô pra você, bora de música?

0: Bom, bom, bom, bom. Fecha aqui mais uma edição dos 45 minutos de música. Se fosse um outro dia, de segunda, quarta, ou talvez na sexta-feira, eu falaria, às 9 horas tem outra edição. Mas não, Felipe, porque hoje é quinta-feira e às 9 horas da manhã tem você no comando e você vai comandar. Mas até lá, vou passar os alunos da rapaziada. Fala, meu amigo Eduardo Mantovani do Pôr do Sol. Fala comigo, abre seu coração, garoto.
1: Vasco, Vasco, você me mata, Vasco.
0: Ia, ia. Ia, o homem tá bravo. Fala, meu rei, bom dia.
2: Bom dia, Rodrigo.
0: Bom dia.
2: Nosso dia seja abençoado.
0: Amém,
2: por
0: cara.
2: Deus aqui.
0: Ah.
2: Manda um alô pra nação rubro-negra de Colatina, que tá feliz com a vitória do Mengão. E o Mengão tá classificado.
0: Ih.
2: Muito obrigado, Rodrigo. Tô com medo de legal.

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1: Esse tá
0: mundo.
1: empolgadão. Minha amiga Maria Fontana, bom dia pra você, bom dia pra nós. Leão Fera do Lava Jato do Leão. Fala, garoto!
2: Quinha, bom dia!
3: Fala, meu amigo Rodrigo, Leão Fera, nessa quinta-feira linda, abençoada. Estamos aqui trabalhando no Vila Litoral, porque no Litoral nós estamos muito mais que legal. Saudações, Rubro Negra. Pois é, Rodrigo. E o Vasco, hein? E o Vasco, hein?
1: Vai saber!
3: Pelo amor de Deus, hein? Que só vergonha, só decepção, não ganha nada. Fica lá, ó, encalhado, só disputando o campeonato, cumprindo tabela. Título mesmo que é bom, nada. Tem estádio, mas não tem título. Já viu um trem desse? É desse modelo. Mas vamos que vamos. Mengão na área. Domingo e sábado tem Palmeiras. Um abraço. A Litoral nós somos muito mais que legal.
1: Valeu, você me fez lembrar até de um jogador que sempre é escalado para a seleção brasileira, mas nunca ganhou uma Copa. Mas olha, eu fico imaginando o seguinte, cara. Leão Fera com Wagner Tubarão. Você imagina, um leão flamenguista e um tubarão vascaíno. Pensou, meu irmão? que ia dar isso? Fala, Flávio. Flávio vocalista, como é que é? Dos locutores do forró. No caso... É isso aí, Flávio, vocalistas e locutores do forró. Ah, minha filha, então vamos comunicar agora, garotão! Yeah, yeah! Felicidades, parabéns para o nosso amigo Flávio. Fala, meu queridão. Ele é vocalista da banda ou do grupo ou do trio Locutores do Forró, soprando velhinhas hoje. Mas tu não vai escapar não, meu brother. Só que você tá forroseando. Só porque São João tá chegando, você acha que a gente não vai? Falou, queridão, felicidade, muita saúde, muita paz, prosperidade, saudades, repetirá, se repetir pra você cantar muito, comunicar muito, fazer muito show por aí, valeu, tamo junto, garoto. Fala, Thiago Rosa, meu rei, Thiago Rosa Moreira, diga.
4: Fala comigo, Rodrigão, fala comigo, meu jovem, fala bom dia comigo. Pra litoral aí, pra todos os colegas que é operadores de máquina aí. Fechou. Um abraço aí, aqui quem fala é Thiago, aqui é operador de escavadeira hidráulica. Manda um abraço, um alô pro meu amigo William Gato Seco.
1: Opa! Agora!
4: E aí, Rodrigão? Aproveitar que hoje é quinta-feira, o dia especial da rádio aí. Manda uma música aí do Pablo Vitor pro meu amigo William Gato Seco, operador de escavadeira. Uma música que ele adora aí, da fã do Pablo aí.
1: Mas daqui a pouco o Pablo tá assim, vamos me pegar! Valeu, queridão! Renilda Rangel, ô Reuginha, bom dia pra você, minha amiga. Mais quinta por aqui. Leão já acorda gargalhada, Leão Fera. Johnny Sorezani, obrigado, meu Deus, por mais um recomeço. Que Deus nos abençoe e cuide de cada detalhe dos nossos projetos. Bom dia. Aí sim, garotão. Beto Jamaica. Será que vai acertar meu nome dessa vez, Betão? Nem mandou áudio, não. É Rogério, tanto nome. Ultimamente tem acertado meu nome, sim. Gente, bora de comercial.
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1: Na Litoral, tô legal, 7h46, bom dia!
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0: Dá mais aquele reforcinho, que pancada, alô. Bebê. É, nós deve estar distribuidora 24 horas, 25 horas, hein? Ainda fala pancada. Gente, um abração para quem participou no 996526580. Hoje ele não enviou áudio, mas viu um monte de mensagem. Volta aqui. Bom dia de azer. Para não esquecer de ninguém. Uou, meu filho. Botou a logozinha da Litoral, meu amigo. Luiz Amendoim, fala, Mindoca. Hoje não quis bater um papo ao vivo com a gente, não, garoto? Fernandinha.
1: Buenos dias, Rodrigo.
0: Buenos.
1: Cadê o Wagner Fofarrão?
0: Passou agora, pô.
1: Vai de nada. Esculha o povo Flamengo, falou que o Flamengo ia perder, que o Flamengo é um time ruim. Cadê o Vasquinho dele? O Vasquinho dele perdeu, o Flamengo ganhou. Wagner, meu filho, continua sumido, que enquanto você tava sumido, até o Vasco tava ganhando. Você apareceu, pronto, seu Vasquinho começou a perder. E continua falando que o Flamengo vai perder, beleza? Que aí o Flamengo só ganha. Na Litoral, pô, mas que legal, beijinhos, que do Rodrigo.
0: Valeu, é mandiga ao contrário, ele fala uma coisa e acontece outra, né? Valeu, Fernandinha! O que, que tem aqui? Ah, tá, peraí.
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0: Pois é, gente, a Justiça do Espírito Santo condenou 15 vereadores, aliás, ex-vereadores, 15 vereadores e ex-assessores e servidores da Câmara Municipal aqui de Colatina, tá? Tudo isso por envolvimento em um esquema de uso irregular de diárias e viagens para pagas com recursos públicos entre 2017 e 2019. A decisão foi proferida nesta terça-feira, dia 19. A justificativa dos condenados para realizar viagens à cidade turística como Porto Seguro, Curitiba, Belo Horizonte, São Paulo e Brasília era uma participação em cursos de capacitação. Fique tranquilo, não vou citar nomes de ninguém aqui agora.
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8: Na Litoral, tô legal, são exatamente 8:01.
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0: Vai, bebê!
1: Vai, bebê! Bora cantar. Na Litoral do Legal, quer ficar melhor ainda? Quer ser nosso colega de trabalho? Quer ser nosso parceiro aqui na Rede Gazeta? Funciona assim. Um recado maravilhoso pra você. Está aberta a vaga para contato publicitário aqui em Colatina. Mas eu quero entrar na rede. Então, um passo tá aqui. Tem uma porta aberta. Quem sabe você não passa por ela, hein? Só depende de você. Estamos procurando profissionais com experiência em vendas, negociação e relacionamento com clientes. Os interessados podem obter mais informações e cadastrar o currículo na página de carreiras aqui da Rede Gazeta em redegazeta.gup. Esse grupo eu sempre falo, repetir aqui. É um G-U-P-Y, entendeu? Então, Rede Gazeta, minúsculo, tudo juntinho, .gup.io, ok? Ou caso prefira, pode deixar seu currículo aqui na recepção da TV Gazeta Noroeste, ok? Aqui em Colatina mesmo. Ah, não quero mandar e-mail não, então pode vir direto aqui, deixar seu currículo em mãos aqui na recepção, será entregue o responsável, ok? E claro, boa sorte, seja bem-vindo. Qualquer dúvida, o endereço é Reinaldo Ferrari Primo, no bairro Padre José de Anchieta, aqui em Colatina. Ah, Rodrigo, mas eu, além de contato comercial, eu queria ter outra função aí dentro. Rapaz, bota o pé aqui dentro, depois as coisas acontecem. Vai por mim, pode confiar, pode.

0: Tic-tac, tic-tac, tic-tac do meu coração. Bom dia, Carmen! Um abraço, meu amigo Tiroga, Edneia Luz da Serra, Marlene Soco. Bom dia pra você também, Fernandinho Guimarães. Deixa eu ver aqui, ó. Bom, quinta-feira, agradeço a Deus pelo pão, pela vida, pelo recomeço e pelas oportunidades cada dia. Amém. Show de bola, hein? Fala de Valdo Souza Pontes, tamo juntos, e Wilter, palavra de hoje. Às vezes na pressa a gente nem percebe quando Deus tem quanto Deus tem cuidado da gente, verdade. Pai, gratidão por tudo, bom dia, exatamente tudo no tempo de Deus, não tenha dúvida. Diana Siqueira, bom dia lá do Santa Mônica, Devanilda, também tá aqui CR, Honório Fraga, quem será esse CR abreviado, o nome da pessoa aqui?
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1: Bom dia!
0: Na Litoral, tô legal. 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
1: Ouvindo-se.

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1: Pois é. Não vou dar nenhum migué. Deu até uma rima aí. 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

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Tem dia melhor que esse? 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Valeu a pena. 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

0: maior e vencedor nem sempre aquele que ganha a corrida, e sim aquele que inspira gerações. 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
1: 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Força
2: e honra.

0: estamos solteiro, pibireiro. Ah, quem está por aqui? Alô, bom dia, aquele abraço.
1: Bom dia, Rodrigo.
0: Tudo bem?
1: Tudo bem.
0: Ótimo.
1: Aqui é a Devanilda de Itapina que está falando.
0: Oi, Devanilda.
1: Eu estou passando aqui para desejar uma ótima quinta-feira para nós.
0: Oh, beleza.
1: Que Deus abençoe seu dia, sua família.
0: Amém,
1: seu
0: também.
1: E eu quero homenagear especialmente minha neta, Maria Antonella.
0: Maria Antonella?
1: Que hoje está completando 4 aninhos.
0: 4 aninhos?
1: E desejar que o Papai do Céu tipo, proteja ela.
0: Vai proteger.
1: E cuide dela o tempo todo. Tá? Um abraço. Boa quinta-feira pra você. Deus abençoe seu dia.
0: Alô, Antonella, Maria Antonella. Então, vovó Devanildo, participa da promoção da Casa de Bolos. Quem sabe, se não fatura o bolo, já tem o bolo pra poder comemorar o aniversário da Antonella. Mas a Antonella, 4 aninhos, não entende, mas ela vai saber. Grava aí pra um dia ser mostrado pra ela que o tio Rodrigo aqui deseja muita paz, saúde, prosperidade, muitas realizações na vida dela. Agora ela entende o que é isso, mas um dia vai entender, com certeza. E vocês que são pai, mãe, vovô e vovó, entendem sim. Então, felicidade, muita paz aí, muita saúde pra Maria Antonella. E eu terei a honra, se Deus permitir, de a cada ano que passar, daqui vem por diante aí, né? Vem que estão a seguir, que estão a por vir, que comemore junto com vocês o aniversário da Maria Antonella. Valeu, meu amigo. Muito obrigado pelo carinho, pela participação e pela oportunidade aqui de homenagear junto com vocês. Fala, Marcos Garramel, do Táxi, dia da proteção da amamentação. É esse dia hoje, é tanto dia que a gente fica até perdido, né? Mas então, quem estiver amamentando, bom leite para as crianças aí. Bom dia, Rodrigão! Que essa quinta-feira abençoada seja abençoada para todos nós. Vamos trabalhar porque nascemos lindos e não ricos. Ah, sim! Rico de saúde, de paz interior. Isso é uma riqueza também. Mas legal, linda mensagem. Fala, Cleiton Lavagnoli! Ah, foi ele que me enviou essa mensagem. Top, garoto. Thiago dos Santos. Abração, meu amigo Tiroga. Tiara Lorenzucci, Zaque Lazzari. Essa aí, ela é italiana em 3 pontos, ó. Lorenzucci, Zaque Lazzari. Ou Lazzari, né? Alexson Rodrigues de Souza, fala da onde, garoto? Alô para todos os operadores de máquina pesada na Litoral, tô legal, fechou, garoto, tamo junto. Malê Vicente da Silva, bom dia, Rodrigão, sorteio, tem sorteio hoje sim. Não sei detalhar quais são, mas tem sorteio de manhã, sorteio à tarde, daqui a pouco eu explico e falo no ar aqui, valeu, eu pesquiso e falo no ar. Deixa eu ver, Josineia Menezes, fala do bairro Honório Fraga, Rosângela Bernadone, bom dia, minha amiga. Ih, não carregou o áudio dela, daqui a pouco carrega. Daqui a pouco você bate papo com a gente, Rosângela, não tá, seu áudio tá aqui, ó. Leque, tá carregando aqui. Abraço para Mazilda Souza. Valeu, minha querida, gente, lá de Colatina Velha. Comecei chegando na volta, tem o quê? Você no comando, peraí.
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1: E aí, já gravou o seu pedido?
2: Envia aqui para o 99652-6580. Rodrigão, nessa quinta-feira, 21 de maio, eu quero essa música aqui no Você no Comando. Beleza? Combinado? Fechou? Bora bater um papo. Alô, bom dia.
3: Litoral. Eu no comando, gostaria de ouvir uma música. Sapadão. Sou
2: Lucimar
3: de São Luís da Barra Seca.
2: Oi, Lucimar.
3: Bom dia, Litoral.
2: Lucimar, São Luís Barra Seca, já tá num carro, tá ventando, ficou bem baixinho. Entendi o Wesley Sapadão, só não entendi qual a música. Bora aqui, vou arriscar uma.
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1: Buenos dias, Rodrigo. Sou eu, Fernanda Alves, já que eu estou no comando.
0: Diga.
1: Gostaria de ouvir Alemão do Forró, Yo. Fica Amor. Ah. Ofereço para a Dona Maria, mãe da Thelminha, e para todos que gostam do Alemão do Forró. Thelminha, pega sua mãe aí, rasga a taioba dançando com ela. Essa é para vocês, Thelminha, para você e para sua mãe, na Litoral. Tomás, que legal. Beijinhos, que tuxos, Rodrigo.
0: Valeu, minha amiga!
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1: Bom dia, Rodrigo.
0: Bom dia.
1: Sou a Márcia, do bairro São Marcos.
0: Tudo bem?
1: Hoje, no meu comando, eu gostaria de ouvir Eduardo Costa, Imagina Eu. Beijo.
0: Eu até imaginei tocar essa música, mas eu não encontrei, mas tocou uma outra dele.
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0: Espero que goste. Amores Imortais.

0: Alô, bom dia.
1: Bom dia, Rodrigo.
0: Bom dia.
1: Mandou um alô pra rapaziada aí, ó.
0: Fala, meu nobre.
1: Gilson Pedreiro.
0: Ah.
1: Mandar pra rapaziada geral aí.
0: Diga aí.
1: Arlindo, Picolé, Matheus, Zé Lemão, todo mundo geral aí.
0: Só gente boa.
1: E hoje no comando eu quero ouvir Zé de Camargo.
0: Opa.
1: Dois corações e uma história.
0: Só
1: fala pra
0: agora.
1: Nós aí.
0: Só
1: agora. Manda aí.
0: Agora.
1: Na litoral, eu tô legal.
0: Fechou, você falou, tá falado.
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0: Vou bater a cabeça no chão, agora até a faísca.
1: Rack, rack, rack.
0: Antar, terra, cabeção, saiarão das terras. Alô, bom dia.
2: Sou eu de novo,
0: oi,
2: Rodrigo.
0: Rebequinha?
2: A Rebeca Andrade. Ah, estou no comando? Sim. Então, vamos pegar uma paixãozinha por
0: aí?
2: Vamos.
0: Vamos
2: ir. Eu mereço com Belo? Gente, essa música do Belo é show demais. Aliás, eu sou fã de todos,
0: todas,
2: né?
0: Todas deles são bacanas.
2: Mas o Belo,
0: né?
2: Essa música é muito linda. Então vamos ouvir Eu Mereço com Belo. Litoral, adoro.
0: Não, cara,
2: veja,
0: as músicas deles são boas. Acho só o apelido Belo que tá na pessoa errada. Mas deixa eu fazer, eu vi na minha, né? Mas as músicas deles são boas. Rebequinha, eu encontrei aqui É o Que Eu Mereço. Eu acredito que é a mesma música. Você falou Eu Mereço, tá aqui. É o Que Eu Mereço. Eu creio que é a mesma música. Se não fosse, não, puxando de orelha.
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0: eu quero pedir perdão aos ouvintes com um monte de música de fora que não coube. São vários aqui. Deixa eu ver. Deixa eu passar algumas aqui. Deixa eu ver. Epa, não coube. Foram 5 músicas. Quando tá 5 músicas meio folgadinhas, você até encaixa mais aqui, ó. Já dou 9h24 já. Alô, bom dia.
1: Bom dia, Rodrigo. Oh, aqui é Wagner, do Centro da Cidade. Porra, já que eu estou no comando, eu queria escutar a banda Beijo. Pera aí. Na Litoral, eu tô mais que legal, valeu.
0: Ô, Wagner, perdão, cara, não coube sua música no espaço. Tem mais quem aqui?
2: Bom dia.
0: Tudo bem?
2: Eu no comando, eu quero a música com...
0: É, ficou, não deu.
2: Eduardo Costa, eu quero este amor pra oferecer pra todos os ouvintes da Litoral.
0: Ah, que pena.
2: Principalmente o André Violetti. Da banda do Tocou Mais Grande, que é muito boa.
0: Ah, da Violeta.
2: Muito especial ali. Deu um show na festa, foi muito boa. Então, essa música vai para ele.
0: Cara, é bom, cara.
2: Eduardo Costa. Comente para o André Violeta, da banda do Tocou Mais Grande.
0: Ô, meu amigo, fica devendo. Beijo. Não coube a música aqui. Tem mais pedidos aqui, daqui a pouco eu passo para vocês, que eu já tô meio extrapolado aqui, 9h25.

0: Tá bom, cara, enquanto você se ocupa aí, eu vou mandar aquele alô mega especial. Primeiramente, alô meu brother Tirog, daqui a pouco vai ter um papo ao vivo com a gente, vai estar lá no supermercado Super Show, né, dando aquele flash especial, mas antes, manda alô pra ele e também para o pessoal do restaurante do Negão, para o Júlio Moreira da Oficina de Máquinas Industrial e a galera também da Valci Motos. Valeu, gente, obrigado pela audiência aí, valeu, Tiragão, tamo junto. E ela tá por aqui, Rosângela Bernardoni, bom dia.
1: Tia, Rodrigo, tudo bem com você? Sou ótimo. Eu, Rosângela Bernardoni, do bairro São Miguel.
0: Show, minha amiga.
1: Rodrigo, deixa eu mandar bom dia aí pra você, pro meu
0: obrigado.
1: Esposo Paulo, pra toda a família Bernardoni, pra todos os ouvintes, pro Luiz Carlos Negão,
0: gente boa.
1: Ney Oliver, Diego Lira, e beijos, Rodrigo,
0: valeu.
1: Tenha um ótimo dia.
0: Valeu, Rosângela, obrigado, boa quinta-feira pra você, minha querida. Mazilda de Colatina Velha, pediu Fagner, você não comandou, minha querida, fiquei devendo sua música, um monte de pedido por fora aqui, porque não coube. Kaká Alves, bom dia!
2: Bom dia, litoral,
0: é
2: bom
0: aí.
2: Dia, Rodrigo.
0: Tudo bem?
2: E o Vasco, hein?
0: Boa.
2: Que vergonha!
0: E o Wagner passou por aqui voando.
2: E o Tiroga? Será que o Tiroga hoje vai trabalhar de uniforme?
0: Não, vem de camiseta.
2: Ou vai guardar
0: Regata.
2: Ele lá no armário, colocar tá. Casa naftalina, pra ficar com aquele cheirinho de naftalina. Bora! Quintou, hein?
0: Até
2: bora
0: meia-noite.
2: Que bora. Mais tarde tem o Gugu na fisioterapia, com a tia Liz.
0: E
2: lá
0: eu...
2: na clínica Fisoase.
0: E eu lá com tia Lara.
2: Vamos que vamos. Bom dia. Na litoral, eu tô legal.
0: Valeu.
2: Karina do bairro São Pedro.
0: Valeu, Karina. Famosa Cacá. Bom dia, Rodrigão. Marlene Vicente da Silva. Bom dia, Rodrigão. Lá, lá, lá, lá, lá, lá, lá, lá, lá, lá, lá. Como é que é? Não entendi aqui. Bom dia, Rodrigão. Ah, tá. Mandei ontem e hoje. Ah, tá na promoção do bolo, porque eu peguei o bolo de meio que andando, porque eu não tinha entendido aqui. Ah, tá show de bola. Mas alô, rapaz, tem alô, fala de Aparecido Pereira. Botou cheguei, Brasil, cheguei. Kelly Pince pediu Chico Rei Paraná, valeu, não coube não. Vou ficar devendo Rebequinha Andrade, passou. Gente, tem mais alô? Daqui a pouco eu passo, mas que eu tô meio corre-corre, tem que falar o hashtag litoral.
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0: Hashtag, né? Gente, o presidente Luiz Inácio Lula da Silva embarcou em Brasília na manhã dessa quinta-feira, dia 21, ou seja, hoje, com destino Aracruz aqui, ó, numa cidade vizinha, Norte do Espírito Santo, onde participará da sexta edição da tela da Teia Nacional de Pontos da Cultura. A visita contará também com a presença da ministra de Cultura, Margarete Menezes. O evento, retomado após 12 anos, reúne agentes culturais, coletivos, mestres e mestras das culturas populares, povos tradicionais, representantes da sociedade civil e gestores culturais.
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0: Uma matadinha de saudade, um alô. E aquele abraço para ela, era ela, Ângela Maria Dalmacchio, Dalmacchio, não sei, do bairro Santa Margarida, esses nomes importados, eu tenho que treinar para falar. Oi, oi, oi, oi, oi, oi, Luci Massa, Luiz Barra Seca, bom dia.
1: Tiroga, meu amigo,
0: Tiroga,
1: bom
0: não,
1: dia.
0: É Rodrigo.
1: É, só no Simar aqui de São Luís da Barra Seca. Até coloquei no comando aí pra mim ouvir a música do Elson Cadão. Não sei se você já passou.
0: Já, o Tiroga passou.
1: Eu tô aqui embaixo do Banduca, vim consultar, né? Pra passar pra cirurgia do braço, né? Que rompeu o tendão. Mas graças a Deus, o médico olhou os exames, falou que não vai precisar, não.
0: Tá tudo certo.
1: Que não tá dando mais mau jeito, né? Então, graças a Deus. Aí, se você não passou minha música do Elson Cadão, se dá pra passar aí qualquer uma delas. Que eu coloquei, que eu tô no comando. Bom dia, meu amigo.
0: Tá bom, eu falei com o Rodrigo pedindo passar, ele passou pra você, tá bom? Alô, bom dia!
2: Bom dia, Litoral.
0: Bom dia.
2: Bom dia, Rodrigo.
0: Tudo bem?
2: Já que eu tô em comando, passa a música pra mim do Flamengo.
0: Ixi! Ixi!
2: E eu dedico pra todas as pessoas.
0: Já passou, mas se eu passar, como que eu vou embora depois? Você vai ficar ali embaixo, os vascos caindo lá fora. Como é que é? Como é que é? Qual forma você passou ali, hein?
3: E outra, esqueci de uma coisa.
0: Diga aí.
3: Manda um alô pra mim também.
0: Peraí, bota o áudio na ordem aqui, botaram o contrário.
3: Bom dia, meu povo. Sim. Bom dia, meu amigo. Deus abençoe.
0: Amém.
3: Ligadão na Litoral FM. Sim. E eu queria mandar um alô aí pra galera aí, ó, do Alex Construtora. Poderoso Chefinho.
0: Manda aí, Latrell, manda aí.
3: O Wallace Bombonzinho
0: e
3: tamo junto. E aquele abraço a todo mundo aí e mete marcha.
0: Que alô diferente esse aí.
3: E outra, esqueci de uma coisa.
0: Manda.
3: Manda um alô pra mim também, porque hoje é meu aniversário.
0: Meu nome, velho.
3: Tô fazendo um ano de vida aí. Com a graça de Deus. Manda um alô pra nós aí também. E tem outro seguinte.
0: Diga.
3: Manda um alô pro Alexandre Rocha, vulgo Cida Borboleta pra nós aí. Aquele abraço.
0: Mas que é isso?
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0: Então bora, agora que nós vamos fazer o quê? Já que você tá aniversariando hoje, hein? É o Wallace? Deixa eu ver. O Wallace, aê! Já mais alô, bora ali!
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0: Pois é, Mimi Coracione que me ama. 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
0: Na Litoral tô legal, agora bora ali de comerciais. E depois tem o quê? Tem 60 minutos só de música, uma hora sem intervalos comerciais, mas eu vou dar uma procurada no Tiroga. Cadê o cara?
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2: Voltando por cá, eu quero saber, tio, eu tô com saudade de Tiroga, pá. Tio, você tá no Super Show, cara? Bom dia.
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2: Valeu, Tiroga, obrigado pelas informações, meu nobre.
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1: Na Litoral Tô Legal, adivinha? Oh, adivinhou errado, são 10 e 2.
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0: pode escrever.
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2: Já, bora começar, o 1, 2, 3, empurra que pega, tá?
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2: Ah, então fechou agora mais edição dos 60 minutos nessa quinta-feira, 21 de maio de 2026, gente. Por cá, sou Joe, Rodrigo Frigini, desde quando nasce. Fabricação brasileira, tecnologia italiana e montagem de cabeçalho. Se esse projeto humano de 1,91m, versão limitada, forma única, não tem imitações. Provado pelo Imeto, pelo Pedigree. Pensa uma criatura diferenciada, né? O Barro Branco saído de terras europeias, direto da Toscana Italiana, aqui na programação da Litoral. Colatina 98,3. Ou Litoral Noroeste, tanto faz. O zap é o mesmo, 996526580. 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

0: aqueles vêm um teco-teco decolando, né? Oi, Dora, eu sei que é você que tá aí, não se esconde, não, Dora.
1: Oi, Rodrigo, bom dia. Cheguei de trabalho agora, trabalho bem dolorido, mas bora. Vamos pra cima.
0: Isso aí.
1: E parabéns por essa locução maravilhosa que você tem, um astral maravilhoso que levanta os seus ouvintes. Tchau, tchau.
0: Valeu, minha amiga, beijão no coração. Fala, Wagner Vasco, aí no motor, passa um axé pra tirar os estresses. Cara, tá estressado por quê, Wagner? Fala. Faz o nome, menino. Deixa eu ver quem tá por aí. Alô, bom dia.
2: Fala, Rodrigo. Bom dia. Me chamo João Vitor. Fala, manda um abraço pra nós aí da ZP Construtora. Um abraço pro Eduardo aí, pro Rato. Tem nosso patrão Zilande também. Os meninos lá da outra obra lá.
0: Tamo
2: junto. Manda um abraço pra nós aí.
0: Valeu, João Vitor. Obrigado pela participação, querido. Um bom trabalho. Abraço a todos aí, irmão. Alô, bom dia.
3: Bom dia, meu Rodrigo. Mato Trinais. Tá quente, amigo. Aqui tá nublado, no abafado. O sol saiu. Tá quente mais ainda agora, hein?
0: Ué, lógico.
3: Eu trabalho no setor dia, viu? Se tiver aí, troca o latinho no aplicativo. Uma boa quinta-feira, nossa.
0: Valeu, Matheus. É, começa quinta-feira, a galera começa. Já pode estar cedo, só. Opa, tô me chamando aí. Já pode. Lucimar, valeu, amiga. Márcio Silva, fala, meu rei.
4: Bom dia, meu amigo Rodrigo. É Márcio Silva de Barbados. Partiu trabalhar das 10 às 10, posto Brax e Piranga, sentindo Manuando Linhares. Aquele abraço ali para toda a equipe do posto Brax e também da lanchonete do posto Brax.
0: Aí sim.
4: A proprietária ali, a Flávia. As funcionárias ali que tem a Késsia, Rosiane. Um abraço ali para aquela galera. Na litoral com o Rodrigão, eu tô legal.
0: Aê, obrigado, meu amigo. Se você falou, tá falado. Valeu, Márcio. Tamo junto, garoto. Juliana Freitas, fala de qual o bairro? Do Marismênia. Também Adriana Meira. Olá, bom dia. Sou Adriana Meira, do Santa Júlia, São Roque do Canã. Manda um abraço para Juliana e Mirtes e toca Traia Véia. Lembrando, sabe? Deixa eu ver se dá tempo de tocar aqui. Se der tempo, vou tocar pra você agora. Tá bom, meu querido? Obrigado pela participação, pelo carinho. E vamos. Tem ainda mais alô. Tem mais alô aqui, ó. Tem também a Adriana Ferrarini, fala do qual bairro, o Carlos de Mano Nalma. Ai, Marcelo do Rato da Curva, fala,
5: opa,
0: meu nome.
5: Muito bom dia, dia lindo.
0: Maravilhoso.
5: Quinta-feira abençoada, graças a Deus. Sim, aquele beijo gostoso para a Ana Morena Love, que ontem, né? Sabe como é que é? Foi mais uma primavera e vivida com a paz do Senhor Jesus Cristo.
0: Amém, meu
5: e irmão. Que viva sempre assim, sempre daquele seu jeito. Cata, humilde, amorosa. Braba, mas é isso aí.
0: É, se faz parte,
5: seja
0: cara.
5: Bem-vinda e cada vez mais felicidades. Aquele abraço também para a sua mãe, Dona Tuca, Dona Doca, né, que está lá agora no Bela Vista também, ouvindo a litoral, porque estamos na litoral, estamos legal.

0: meu queridão. Abraço para Maria de Lourdes, José Carlos do Corre do Almoço. Você falou almoço na hora certa, meu queridão. Tá começando a tocar a campainha aqui já. Alô, bom
1: Rodrigo,
0: dia.
1: Fala. Manda um abraço aqui para toda a galera da oficina.
0: Ah, qual?
1: JR Polimento.
0: Top.
1: Kleber, Diogo Torresmo, Juninho e o nosso companheiro aqui, Luciano, do ar-condicionado. É o Marino, aqui do bairro Aeroporto.
0: Valeu, Marino.
1: Aí, o Quiroga deve estar dormindo, hein?
0: Tá nada.
1: Dormiu tarde ontem e deve estar com a dor de cabeça danada. Será o que é, hein?
0: Valeu, ah, não fala pro Torresmo da mole, não. Quinta-feira, ele fala, já pode estar sede. Torresmo fica passeando por aí, pensa.

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0: pararará e pararará. Fecha aqui mais uma edição de 60 Minutos de Música. E quando terá outra edição? Já já às 4 horas ou 16 horas com ele, nosso amigo Tiroga. Agora dá aquela respiradinha, beber aquela água, tomar aquele café. E vou falar a hora também. Comerciais, depois tem uma outra edição dos 45 minutos só de música. Pera aí, não foge não.
1: Fica aí. Depois do intervalo, tem...

0: Fica aí, daqui a pouco, mais músicas.
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1: Na Litoral Tô Legal, 10h55. 45. Calma.
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0: Tô de volta, deixa eu dar um soprão. Agora vai.
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0: Aí a galera fala aí, já pode estar cedo, só apareceu o final de semana chegando, chega Xerri com um gato bebe. Até o gato tá bebendo agora.

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0: Ih, na Litoral tá legal. 11 e 12, anotou?
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2: Essa é uma homenagem à minha diva, à minha amiga. Pedi autorização, era pra cantar essa música.

0: Aí vem
1: de novo, amiga.
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2: tá puxando o saco da Axé, só porque ela tá ouvindo, né? Bora cantar.
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2: Na Litoral, eu tô legal. Seguinte, eu tenho um recado pra você que quer fazer parte da Família Gazeta. Presta atenção, está aberta a vaga para contato publicitário aqui em Colatina. Estamos procurando profissionais com experiência em vendas, negociação e relacionamento com clientes. Os interessados podem obter mais informações e cadastrar o currículo na página de carreiras da Rede Gazeta, que é esse que eu vou falar agora, tudo minúsculo e juntinho, bonitinho e coladinho. 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Ok, entrega em mãos. Dá certo também, ok?
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2: Olha aí, Natanzinho. É, Natanzinho.

0: quê? Fala pra mim, vai.
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2: 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Quero ouvir o grito de quem tá muito feliz aqui hoje.

0: pagode do chinelo. E aquele abraço, vai pra quem? Participou aqui do 996526580. Fala, Alessandro Gonzaga de Souza. Ele é do bairro Luiz Iglesias, aqui em Colatina, participando da programação. Obrigado pela audiência, Zirão Inter. Botou um pratinho com arroz, alface, cenoura, depois uva, maçã e tem outra coisinha aqui. Ó, sobremesa de maçã verde. Meu pai do céu. Aí trovejou o estômago aqui. Abração também para João Mineiro. João Mineiro Marciano, não. Pediram a música João Mineiro. Alô para João Mineiro Marciano, foi ótimo. Foi até que JV, né? Não sei quem é JV. Não sei. Quem será? Agora eu não sei, tem um áudio aqui. Não, já rolou já o áudio. Já. Deixa eu ver meu amigo Paulo, Japão. Ué, você que tá aí, arigatou.
1: Manda alô pra barriga lá no Vitale, lá.
0: Ah, sim, sim, manda alô pra barriga no Vitale. Vai, alô, Japão, tamo junto, garoto. Mas quem, por enquanto, é só, bora de o quê? Disso aqui, ó.
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0: Tá baixinho, baixinho. Gente, Superior Tribunal de Justiça, o famoso STJ, ou STJ, né? Determinou nessa quarta-feira, dia 20, ou seja, ontem, a abertura de uma investigação para apurar o uso de prompts de inteligência artificial para burlar o sistema eletrônico de petições do tribunal. Por ordem do presidente do STJ, Herman Benjamin, um inquérito policial e um procedimento administrativo interno, eles foram instaurados para apurar tentativas de fraudes que teriam sido cometidas por advogados e escritórios de advocacia.
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0: Limão do Forró.

0: Que lindo. Obrigado.
1: Mais uma pra conta. Rafa Torres aí com a Vida é o Rio, fechando mais uma, última, ó, mais uma edição aqui dos 45 minutos só de música, que vai logo ali pro intervalo começar. Vou beber água, daqui a pouco a gente bate aquele papo aqui, mais uma vez, é pra dar um tchau.
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0: E aí? Meninas, bora cantar? Bom dia! Na Litoral, tá legal, gente? Obrigado pela participação, pelo carinho. A gente se fala amanhã, só que mais tarde. Uma troca, ontem trabalhei à tarde, hoje de manhã, amanhã estaria à tarde. Amanhã, 7 da manhã, é ele, Tiroga e o Rodrigo Frigini. Sexta-feira, às 14 horas, aqui na programação da Litoral. Beleza, então? Até amanhã, se Deus quiser. Vai me dar toco, não. Estarei aguardando vocês aqui. Então, por enquanto, quintou. Boa quinta-feira e até amanhã, se Deus quiser. Tchau, fui.
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0: 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Sabia, tá errado. Já foi. Acabou já. É de cal.

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1: Papai, então chama, chama, chama.
5: Litoral. Chama, moleque.
1: Chama. Vai, dá boa tarde aí.
5: Boa tarde, Bruninho.
1: Muito boa tarde, meu povo. Espalha pra geral que o Bruninho continua na Litoral ao vivo pra todo o Espírito Santo. Tô com você aqui, hein. Carreira solo? Será? Será? Cadê a Nathzinha? Se alguém viu o Nath por aí, conta pra mim onde é que tá a Nath. 27999861050. Sumiu, desapareceu. Mas é isso. E a gente vai junto até mais tarde aqui na Litoral. E eu conto com você pra falar comigo qual é a boa do seu almoço e ainda concorrer a ingressos pro show do Belo, lá no Shopping Vila Velha. Manda aí a senha Belo na Litoral e boa sorte!
6: Fala comigo!

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2: Todo dia direto, molecote. Meio-dia e 15.
3: E eu cheguei, hein?
2: Chegou, gente.
3: Cheguei. Gente, aí. Um trânsito danado. Não, mas é falando sério mesmo. Tá com trânsito ali na frente do Palácio Anchieta. Tem vários carros de internet, né? Do pessoal que conserta a internet. Tá fechando a pista da esquerda. E aí o trânsito tá se estendendo até a segunda ponte.
2: Eu acho que o pessoal tá tirando...
3: os fios.
2: Fio, né?
3: Tá tendo um negócio de troca de fio mesmo.
2: É isso mesmo.
3: Então tá um trânsito bastante intenso. Saindo do Palácio Anchieta, indo até o comecinho da segunda ponte. Pode ser que se estenda um pouquinho mais aí na segunda ponte, tá? Bem agarrado.
2: E pra você que tá ouvindo a Rádio Litoral, chama no WhatsApp, tem ingresso pra curtir o Belo. Vem aí, Belo, lá no Shopping Vila Velha. E tem que mandar a senha.
3: Senha Belo na Litoral.
2: Junto com o nome completo e onde você mora.
3: Manda no zap o 999-86-1050.
2: Igual a Flávia Cristina de Maria Ortiz, Michele Landessi, lá de Vila Velha, lá do Jardim Colorado. Também tem o Victor Williams, de Porto Novo. Boa, molecote!
3: Abraço pra vocês. Continua mandando abraço, que eu não falo isso aqui, não.
2: Ô, Miguel Barbosa, Miguel aí, tá me ouvindo lá. Sueli de Terra Vermelha. Mas quem? Rosimara Ramos de Nova Almeida? E coloca ele logo aí, menino.
3: Quem?
2: Coloca ele.
3: Ui.
4: Boa tarde, Bruno. Boa tarde. Mate. Matheus, tá vendo que né? Cheio de trabalho agora, né?
2: Nossa.
4: Tá no balo, só tá belhando, calorão.
2: Calorão.
4: Da minha mãe aqui agora.
3: Aham.
4: A litoral tá legal. Ai.
3: Ai. Pai, muito bom.
2: Eu quero saber, você fica nesse gemidão aí perto da sua mãe, Matheus?
3: Você não contou pra gente ainda, hein, Matheus?
2: Isso não, velho. Para
3: Deus. A mãe dele vendo uma coisa dessa, você tá doido.
2: Elias Barbosa, lá de Nova Palestina. Tem William Moura de Vila Batista.
3: Wesley Silva do Vale Encantado. Alice Landessi de Jardim Colorado. Marcelo Vieira do Bairro República.
2: E falta você mandar mensagem. Chama!
3: No 999-86-1050.
5: Vocês precisam admitir alguma coisa.

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2: Bora que bora, molecote. Agora, 12:35 na Litoral, a número 1 do Ibope. E hoje você pode faturar o seu ingresso pro show do Belo, que aliás... Nem começou a vender, né?
1: Não, começa as vendas no dia 25 de maio, caraca, semana que vem ainda, segunda-feira da semana que vem, mas você pode garantir seus ingressos aqui com a gente.
2: Isso, manda aí a senha Belo na Litoral pra concorrer.
1: É par de convites pra curtir Belo no Shopping Vila Velha, dia 8 de agosto.
2: Boa, Nadzinha!
1: Lá vem.
2: O Magno lá de Colatina tá mandando áudio aqui.
1: Lá vem.
2: Com cuidado.
1: Lá vem, já fica com o dedinho assim, ó.
2: Com cuidado, com cuidado.
3: Boa tarde, Bruninho, molecote. Boa tarde, Natizinha.
1: Boa.
3: Bruninho, toca aquela música que canta assim.
1: Lá
3: desce
1: vem.
3: Daí, seu corno, desce daí. Eu ofereço pra todos os pedreiros aqui de Colatina que tá em cima do andaime.
1: Mas ele é pedreiro
3: Rádio
1: também.
3: Litoral, primeiro lugar geral no Ibope.
1: Desça daí, seu corno, desça daí. O mal do corno é achar que chifre dá pra voar, né?
2: Para, Nadir.
1: É complicado, é complicado.
2: Hoje foi tranquilo o Magno.
1: Depende do ponto de vista. Os pedreiros lá vão ficar com raiva dele.
2: Ah, mas dele, pelo menos. Regiano Gatão.
4: Miau. Fala comigo, meus amigos. Boa tarde. Regiano na área aqui. Passando só pra poder lembrar que então ano passado eu falei do... da convocação do Vasco.
2: Você falou,
4: né, que ia tomar o 7-0. Mas aí, pelo que eu vi ontem, foi 4 semana passada e mais 3 ontem. Inteirou o 7, nem vai precisar de ir pra Copa do Mundo, não.
2: Não fala nada de você não, Regiano, seu desgramado.
1: O Vasco perdeu ontem?
2: Não sei.
1: Você não viu o jogo do Vasco, não?
2: Ah, mas eu sou obrigado a ver.
1: É, obrigado. Você só assiste quando o Vasco ganha?
2: É, oi.
1: Ah, tá bom.
2: Eu só assisto quando ganha.
1: Ah,
2: não perde,
1: tá
2: não assisto, não.
1: Ah, tá bom, tá
2: Ô,
1: bom.
2: Ô, Antônio de Alto Laje, o rei das marmitas.
5: Boa tarde, Bruno Molecote. Boa tarde, Matizinha.
1: Boa tarde.
5: De Alto Laje, o gato branco charmoso.
1: Meu Deus do céu.
5: Aí, contando a hora do almoço, olha o almoço aí.
1: Olha o almoço.
5: Arroz,
1: dele.
5: Macarrão, uma moquequinha de filé de peixe. Embora que bora pra cima, né? Trabalhar agora.
1: Macarrão com
5: um abraço
1: peixe?
5: Pra vocês, um cheiro.
2: Não, macarrão
5: Deus
2: com moqueca?
1: Feijão
5: e
2: moqueca.
5: Um abraço pra vocês.
2: Macarrão, feijão e moqueca. Isso vai dar um piriri na hora de sair, velho.
1: Nossa senhora, tá bonito isso não, hein? Essa combinação não me agradou muito não, hein?
2: Tá agradando...
1: meu Deus do céu.
2: Antônio de Alto Laje, Rosana Breta de São Conrado em Vila Velha. Beijo pra você, pro Caio Molecote também.
1: Pra mim, pra Isabela de Santo Inês.
2: Pra você?
1: A mim. Mi.
2: Você?
1: Mi.
2: Você?
1: Mi. Antônio Embraeli do Jacaraípe e Angélica Fontes de Vila Velha, em Jockey de Taparica.
2: Meio dia e 37.
1: Mi.
2: Você?
1: Mi.
2: Você?
1: Mi.

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0: Litoral, eu tô legal, 1h19.
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0: Litoral, é claro. Claro que é Litoral, não tem jeito, molecote. É primeiro lugar geral no Ibope.
2: Tô vendo ninguém na minha frente, bebê.
0: E eu quero saber de você qual é a boa de hoje. Hoje que é uma quinta-feira, dia 21 de maio, já tá pensando no sexto?
2: Acho que sim, né?
0: Eu acho que sim também.
2: Eu espero que sim, porque já é quinta-feira.
0: Conta pra gente, aí no zap.
2: 999-861050.
0: É isso aí, Nadzinha. Ó, a Monique Barbosa tá aqui, lá do Ataíde. Ansiosa querendo pegar o ingresso dela, Nadzinha.
2: Não pega, menina. Esse ingresso dela.
0: Ansiosa.
2: Tá doido. Abraço pra Nanda Araújo, do Barro do Jucu também. Marcos Neto, da Alecrim. E a Ilza Reis tá curtindo com a gente também.
0: Beijo. Cris Vila Graúna, oi.
3: Muito boa tarde, molecote. Boa tarde, Tatizinha. Molecote, quando você abriu o meio-dia a vinheta, eu falei, Natizinha já deu migué.
2: Ai, meu Deus.
3: Mas enfim, ela chegou, né?
0: Chegou.
3: E antes que você fala, Natizinha, que eu estou dando migué, eu estou de folga, tá?
0: Ah, tá de folga hoje.
3: Estou aqui ligadinha ouvindo vocês.
0: É eu fácil ser a Cris, né?
3: Que você falou, tá bom? Beijo, sua ciumentinha. Cris de Vila Graúna.
2: É isso, né? Happy birthday, Cris! Muita saúde, paz, felicidade, tudo de bom pra você, minha filha.
0: É isso aí. Oi!
4: Boa tarde, Bruninho Molecote. Boa tarde, Matizinha. Aqui é Diego da Serra.
2: Diego.
4: Mandou um alô aí pra turma aí que tá na escuta. Filipim, Nanico, Dudu Eucalipto, Nanico. Lucão Pouca Telha, Toró, Salomão. E vamos que vamos, hein?
0: Pintou.
4: Bora.
0: Bora, bora. Flávia do Zumbi, ela ficou estarrecida aqui, Nadzinha.
2: Causa de quê?
0: Com a comida lá do Antônio de Alto Laje, que ela não entendeu nada.
2: Macarrão, feijão e muqueca.
0: Aí ela falou, essa mistura desandou tudo, hein? Muqueca, macarrão não combina. Eu
2: não.
0: Fico só no arrozinho, né? Que mistura é essa? Minha nova Rosa
2: muqueca
0: da Penha.
2: Muqueca é arroz, pirão e muqueca. Só.
0: E nem feijão, pelo
2: não,
0: amor de Deus.
2: Não, dá nada mais. Uma invenção de moda.
0: É.
2: A Fernanda Peron tá por aqui também, do bairro República. Tainã Durães, Jardim João Goulart. Valéria Ribeiro, de Santos Dumont.
0: Ô, Rebeca, chama a Rebeca aí.
2: Boa tarde.
5: Boa tarde, Patizinha. Boa tarde, molecote.
2: Não mexe nas minhas vidas.
5: Ah, trocou música hoje. Ah, moleque. Dizem que tanto mundo é desse mundo. Esse alguém sonhou.
0: É quem?
5: Esse alguém sonhou.
2: É
0: sonhou.
5: Não mexe nas minhas gavetas, hein, molecote. Sou a Rebeca Andrade, uma quinta-feira de muita parte de bênção pra todos nós. Tá bom? Um beijo, beijo.
2: Você que tá mexendo nas gavetas dela ou ela que tá mexendo nas suas gavetas?
0: O que tem nessa gaveta da... O que tem na gaveta da Rebeca? Ô, Carlos! Fala aí!
2: Oi!
6: Ô, Juninho, molecote!
2: Juninho.
6: Aqui é o Carlos de Cotina, São Silvano. Queria mandar um grande abraço para o meu amigo Ademir, que está trabalhando hoje.
0: E o véi?
6: E o meu amigo véi do Rio.
2: Véi do Rio.
6: Na Litoral, eu tô mais que legal.
0: Falou.
2: Um abraço pro Álvaro Giz de Cachumirim, Marcelo Vieira, do bairro República, John Allan, do Antônio Ferreira Borges e Thiago de Nova Rosa da Penha 2.
0: E continue ouvindo!
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0: Luan Santana, olho marrom.
1: Vai.
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0: Acerte seu relógio com o nosso aí. Agora 1h32, 1 hora 32 minutos. 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
0: Isso. Ô, Gabriel Santana, lá do Moda.
1: Fala, embaixador.
0: Fala aí.
4: Ama, molecote. Fala,
1: molecote.
4: Gabriel Santana, o embaixador do Moda Aplicativo.
1: Tô
4: curtindo a tardezinha no Parque da Prainha, só escutando a Litoral com
0: tá
4: meu amor
0: aqui
4: do meu lado, Tatiane, meus filhos já de Marinho, mais tarde.
1: Você
4: tá doido? Aqui tá bom demais.
0: Na Litoral, meu na quinta, velho.
1: Pois é. É porque eu fiquei embaixador, né? Embaixador é isso.
0: Exato.
1: Não tem como criticar. A Itamara Ramoni também tá curtindo com a gente na Praia de Itaparica. Maiara Schaefer, morada de Laranjeiras, falou bem assim, ó. Queria dizer que Bruninho está focado na corrida. Vi ele correndo próximo ao hospital, Jaime na segunda, mas não era aquelas corridas assim muito boas, não, era corridinha migué, mas pelo menos estava tentando.
0: Não é isso que ela escreveu, não.
1: É isso que ela escreveu, sim.
0: Natizinha agora
1: é isso que ela escreveu, sim.
0: Natizinha agora tá nos fake news. Ela falou, não é corrida, não era migué, mas não era aquelas
1: era
0: corridas migué,
1: sim.
0: Não.
1: Migué, sim, ela escreveu isso. Era corrida migué.
0: Fake news.
1: Eu, hein? Sou a fake news.
0: Carioca Rosenberg.
5: Boa.
0: Vem, meu bibi.
5: Olha a laranjinha. Natizinha, minha bebê.
1: Ai.
5: Cadê você? Você tá doido? Rosenberg de Interlagos, mais conhecido como Carioca, motor de aplicativo. Bora pra cima, aqui pra baixo é contramão. Bruninho, eu
1: Bruninho?
5: Não tô pensando em sextou, não. Tô pensando em domingo.
0: Por quê?
5: Porque é meu aniversário. Então, segunda-feira vai ser feriado. Você tá doido? Deixa eu ver aqui pra nossa amiguinha Claudinha Leite do Rimarinho e seu casca de bala. Ó, o motoqueiro
1: é fantasma.
5: Fui, e na litoral eu tô legal.
1: Ele vai comemorar aniversário dele lá na festa de Vila Velha, na Prainha.
0: E vai?
1: Vai ter Durval Lely, Jorge Aragão, domingo, entendeu? Então vai lá comemorar lá.
0: Ele vai lá.
1: Vai lá comemorar, né, Rosenberg?
0: É, Carioca, esse final
1: beijo.
0: De semana ninguém te viu, hein?
1: Ninguém me viu, mentiu.
0: Itamara Ramoni da Praia de Itaparica. Beijo!
1: Leonardo Aguiar de Itapuã em Vila Velha. Tem mais quem aqui? Edmilson Ferreira de São Pedro, John do Santo André, Matilde Luiza do Oriente.
0: Fernanda Peron no bairro República.
1: A Neuza Silva de Cristóvão Colombo, Valéria Ribeiro Santos Dumont, Elza Simões da Praia de Itaparica.
0: E a Raíssa Assis lá em Felpink na Serra.
1: E o Melquim Leite também do Antônio Ferreira
0: Melquinho.
1: Borges. É o Melquim.
0: Decreto liberado, safadão, canta!

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2: Na Litoral eu tô legal, 15 pras duas. Acabou por aqui 45 minutos de música na Litoral.
3: E amanhã não, hoje às 3 da tarde tem mais uma sequência de 45 minutos pra você, bebê.
2: Boa, estamos recebendo aqui no estúdio a visita dos amigos. Estão junto com o Jorgeão aqui, são o Caio e o Fábio.
3: É Calu de energia solar, não é isso?
2: É, isso aí.
3: Chique.
2: Eles vieram aqui porque eles estão cheios de... Vocês trabalham com luz solar, é isso? Aí vocês mexem com força também? É, eles mexem com força, tá dizendo.
3: Entendi.
2: Mexe com energia aí. Valeu, meus parceiros, bem-vindos aí. Vieram, fala, ficaram doidos pra botar a boca no microfone.
3: Você
2: aqui.
3: Você não ensinou pra eles como faz, não?
2: Bota a boca no microfone,
3: bota
2: aqui,
3: ali,
2: velho.
3: Ó,
2: quer
3: bota
2: falar,
3: ali,
2: cara? Jorgeão fica ensinando coisa errada pros caras aí. Bem-vindos aí, obrigado aí pela moral.
3: Não sai fora não, Jorge, que a gente sabe que é verdade. Sabe que é verdade.
2: 15 pras duas, daqui a pouquinho a gente volta, né, Nadinha?
3: Exatamente, com resultado de promoção,
2: valendo.
3: Hein?
2: Valendo!

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3: Atenção, atenção, resultado de promoção, saindo parte de convites para curtir Belo. E quem faturou foi você.
2: Eu.
3: Daniele Fátima do Amaral de Souza, final de telefone 393 de Jacaraípe.
2: Você ganhou. 1h57, fechando a rede litoral para Linhares, Colatina e Cachoeiro. Quintou!
3: E amanhã tem mais Bruno Minardi pra todo o Espírito Santo, bebê. A gente continua na Grande Vitória até as 3.
2: Amanhã, sextou.
3: Opa!
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11: 1h58.
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1: Olá, muito boa tarde. Que bom que você está aqui em 95,3 Litoral Noroeste em Colatina para todo mundo. Muito prazer, eu sou o Tiroga. E você, como é que você está? Tudo bem? Seja muito bem-vinda, seja muito bem-vindo. A festa está começando, entre e fique à vontade. Convida a galera aí, aqui é 0800, a gente vai servir o seu artista e suas músicas preferidas.

eu chamo. Na Litoral Eletrolegal, Mari Fernandes, telefone sem fio. Ai, mas quem já passaram aqui na nossa festa, pô? Já teve aqui Gustavo Lima, com Assunto Que Dói. Teve Danilo e Davi, Não Mexe Nas Minhas Gavetas, já falei. Ó, e já marcou presença por aqui também Pedro Sampaio e a Melody, a dupla Felipe Rodrigo, o Zé Felipe acompanhado do Natanzinho. Vai ter Sorriso Maroto na nossa festa. Eu tô esperando você passar por aqui também, mandar o seu alô, alô pra tua galera. Aproveita, tá aniversariando hoje, soprando velhinhas. Vem comemorar aqui na nossa festa, não paga nada, tá? Pra você que tá soprando velhinhas hoje, parabéns, saúde, vida longa. O nosso WhatsApp é o 27996526580. Vou mandar um salve, boa tarde aqui pro Negão, a galera lá no restaurante do Negão, lá no Morada do Sol, agora é o novo endereço. Valeu, turma, tudo de bom, obrigado pela companhia. Ao lado tem aí o Júlio, né? Júlio, é oficina de máquinas industriais, também ligadinho aí, ele e a sua equipe. É Júlio Moreira, obrigado aí pela companhia. Mandar um salve aqui pro... Ai, ai, ai, flamenguista ele, Valci Motos com a gente, sintonizado. Valeu, cara, tudo de bom. Hoje não vamos falar de futebol, não. Hoje Pedro Sampaio tá aqui com a Melody, acompanhado, bora aí.

0: E aí, na Litoral Eu Tô Legal, Davi Quaresma e Gabi Acostumou Errado. É a nossa festa rolando por aqui. 27996526580. Pra você passar por aqui, mandar o seu alô, mandar alô pra tua galera, fique à vontade, tá? Daqui a pouquinho já manda aí o seu alô. Já manda o seu áudio, você também já pode pedir aí a sua música, mandando o áudio pro Você no Comando, que acontece logo mais. Tá a fim de ouvir o que hoje, hein? Por minha curiosidade aí, você quer ouvir o que? Um pagodezinho, um samba, um funkzinho das antigas, um popzinho? Quero saber. Manda lá, 27996526580. 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

0: Na Litoral eu tô legal, a primeira namorada é o som do Sorriso Maroto aqui na nossa festa. Teve Natanzinho e Zé Felipe, Felipe Rodrigo. Bora pegar esse celular e mandar aí o seu boa tarde, mandar o seu alô 27996526580. O Paulão da SOS tá com a gente hoje, falou que o palco do momento é Aimorés, cara. Valeu, Paulão, obrigado pela companhia. Rebeca, boa tarde, fala comigo.
1: Boa tarde, jovem Tiroga. Quintou, tudo certinho? Espero certinho. Que sim. Sou eu, Rebeca Andrade, a poderosa, a vovó do Theo. Abração, meu querido, pra todo mundo. Beijo, beijos, litoral. Adoro.
0: Beijo, Rebeca, excelente tarde. Obrigado pela companhia aí. Agora, Bernadette, fala comigo.
2: Tarde, meu amigo. É Bernadette Lozzi, do Barnório Fraga. Tudo bem comigo e com você?
0: Tudo certo.
2: E aí, você passa uma música para mim? Vou oferecer para todos os ouvintes, todos vocês aí da rádio, para minhas irmãs Cecília e Maria de Luz, que estão sempre ligadinhas. A gente ama o seu programa. Um grande abraço para você. Tchau.
0: Ah, obrigado pelo carinho. Um beijão para vocês, tá? Boa tarde, Tiroga. Estamos ligados na Litoral. Aqui é a galera da Milano Polimentos, bairro Santos Dumont. Deixa eu ver mais quem aqui. Ah, boa tarde, Tiroga. E aí, ó o Gugu aí, ó. Ele veio na fisioterapia com a tia Liz de uniforme. E você foi trabalhar de uniforme também? Depois do seu Vasquinho perder feio ontem? Ô, Karina! Hoje não, hoje eu tô com a camisa de banda. Ai, ai, ai, você é uma fanfarrona, hein? Ô, Gugu, aguenta firme aí, hein? E aí, o cara tá na fisioase lá, fazendo a fisioterapia. Fernanda Alves, fala comigo.
3: Buenas tardes, Tiroga. Sou eu, a Fernanda Alves. Tô ligado na Litoral. Ô, Tiroga, você viu, né? Foi só o Wagner Fanfarrão, pai de nada, aparecer e dar palpite que o Vasquinho de vocês estão perdendo. Pois e ele fica gorando o Flamengo, falando que o Flamengo não vale nada, que o Flamengo ia perder. O Flamengo ganhou. Ele que continue falando mal do Flamengo, que aí nós vamos ganhando. E o Vasco vai perdendo. Tá vendo? Tem que mandar ele sumir de novo. Enquanto ele tava sumindo, o Vasco tava ganhando. Você tá doido, esse fanfarrão. Você também é fanfarrão, tá, Tiroga? Fica botando essas musiquinhas aí. Vai, Flamengo. Vai, Flamengo. Vai, Flamengo. Flamengo ganhou ontem. Vasco perdeu. Na Litoral, tô legal. Beijinhos que tu, Tiroga.
0: Ei, mas não foi eu, não, ô Fernanda Alves.
4: O povo tá chamando!
5: Agora se levou aqui na voz, taca! Agora é taca!
6: Ô Mengão rebentando aí, ó!
0: Ô Fernanda, para com isso! Ô Magno, fala comigo!
7: Boa tarde, meu amigo Tiroga! Boa tarde, ouvintes da Rádio Litoral! Ô Tiroga, bota aquela vinhetazinha que você sempre coloca aí, que fala assim...
8: Machuca! Machuca eles, Vasco! Machuca! Coloca pra nós ouvir aí, ó. Ai, pai, para!
0: Ai.
8: Na Litoral, ô, Mag, eu tô mais que legal.
0: Você é um fanfarrão, ouve aí!
8: Vai, Flamengo, machuca eles, machuca!
0: Vou te falar e deixa eu trazer informação.
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0: Bom, já estão abertas as inscrições para o processo seletivo do programa de estágio da Petrobras. A oferta é de 150 vagas distribuída por 12 estados, entre eles o Espírito Santo. A bolsa auxílio é de R$ 1.825. Os estagiários recebem ainda vale transporte de R$ 15 por dia de trabalho presencial, seguro contra acidentes pessoais, além de recesso remunerado conforme prevê a legislação. A estatal também oferece uma trilha de aprendizagem com cursos e treinamentos da Universidade Petrobras. As vagas, né, são para todos os municípios aí do Rio de Janeiro e em outras cidades, né? E também Vitória, aqui no Espírito Santo, é o que atende aí mais próximo, né? As inscrições podem ser feitas até o dia 3 de junho no portal do Centro de Integração Empresa Escola, o CIEE. Após se inscrever, os candidatos já estarão aptos a realizar a prova objetiva, que vai definir aí a classificação final. Bom, e atenção, você de Colatina, hein?
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0: Também tem oportunidade para você aqui. Estão abertas as inscrições para os cursos gratuitos do programa Qualificar do Governo do Estado do Espírito Santo. As inscrições estão abertas até o período de 27 de maio, né? Até a próxima quarta-feira. As inscrições estão abertas, né? E você deve fazer a sua inscrição especificamente pelo site do qualificar.es.gov.br. Repetindo, qualificar.es.gov.br. São vários cursos profissionalizantes e importante ter idade mínima de 16 anos, completos na data da matrícula. Também residir no município de Colatina e ser alfabetizado, ou seja, saber ler e escrever. Contrato para mais informações, você pode ligar para a professora Andressa pelo 27 99817 8461. 27 99817 8461.
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0: e Vitor Hugo, música nova, Beijei a Cura. Aí o Pichote, primeira noite, gente. Daqui a pouquinho, depois do break, é rapidão aí. Os melhores anunciantes passando por aqui. Você vai ganhar um bônus com 45 minutos só de música. E aproveita, celular na mão, já manda um salve, já manda aqui o seu alô, 27996-526580. Boa tarde, meu amigo, manda um salve aí pra mim. Um salve pra você, Eliane Guidoni. Obrigado pela companhia de sempre aí. A Gê tá lá em Santo Antônio do Canaã. Boa tarde, obrigado pela companhia. Fala comigo, Valkmar.
1: Boa tarde. Parece que era o Marcos Paulo que apresenta hoje.
0: Não, cara, é Max Paulo, cara.
1: É, fiquei sabendo que você tava com vergonha de ontem. O que aconteceu ontem à noite?
0: O que que aconteceu?
1: Tem como você dar uma explicação pra nós aí, fazer um favor?
0: Eu não sei o que aconteceu.
1: Manda um abraço aqui pro Kimar e o Willi aqui do Alto da Lagoa aqui. Ah, aqui no acampamento.
0: É, ontem eu dormi cedo, era umas 7:30 da noite, por aí. Não tô sabendo de nada, Valkmar. Fala comigo. Tá aqui não, Júlio, tá ligado. Boa tarde, Tiroga. Meu nome é Emanuele, sou do bairro Gordiano Guimarães. Eu quero que você toque a música da Laura. Laura Lavier. Do Marcelo Janicinho. Música Felicidade. Ei, Manoel, essa aí acho que a gente não tem não, tá bom, Manu? Fala comigo, Cleiton.
2: Boa tarde, Tiroga, seu fanfarrão.
0: Eu?
2: Rapaz, esse Vasco seu tá complicado, hein? Começa ganhando o jogo só pra dar o gostinho pra gente, depois vai tomar três. Eita. É difícil, tá?
0: Complicado, mas também... Ah, não, eu tô aqui com o advogado, doutor Jorge Alexandre, ele me avisou aqui que teve jogo mesmo, Vasco sub-15, acho que jogou ontem. Ah, tô entendendo, então o que vocês estão querendo dizer aí? Ó, deixa eu ir pro break, a gente já volta, hein?
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1: 3 horas.
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2: Vamos! Faz o L, faz o L, faz o L. Isso é DNA de GG em Salvador, Bahia. Aí, ó.

0: Na Litoral eu tô legal, tô pra lá de tranquilo. Obrigado pela companhia. Tá rolando por aqui um bônus com 45 minutos só de música. Ouviu aí, Suel, com a participação do Ferrugem? Veio um pupurri aí. Teve Murilo Rufi, Natanzinho, Xande de Avião. Ah, e teve Menos é Mais também com o Natanzinho. Teve Jonas Esticado. É um esquenta que tá rolando porque às 4 rola 60 minutos só de música. Aí daqui a pouquinho também tem o Bora Pagodear. Celular na mão, manda aí o seu alô 27 996 526580. E o que eu vou falar mais? Ah, hoje tem você no comando, manda áudio aí, Tiroga. Pra você pedir a sua música, você tem que mandar um áudio. Tiroga, boa tarde, aqui é fulana de tal, do bairro tal. Já que eu tô no comando, toca música tal aí pra gente. Na Litoral eu tô legal, manda aí. Agora fala comigo, Júlio.
1: Boa tarde, Tiroga, tô aqui na Litoral, Júlio de Marismênia.
0: Fala! Fala comigo, Júlio.
1: Bolinho de arroz, uns três torresmão, aquele carnudo para lanche da tarde.
0: Bom demais, né?
1: Um abração, velho. Manda uma música boa aí.
0: Já.
1: Sertanejo, qualquer uma serve.
0: Daqui a pouquinho vai tocar
1: Matheus. Um abraço. Calma.
0: Valeu, querido. Um abraço aí para a turma lá em Maria Esmênia. Também curtindo a nossa programação, sempre ligado aqui. Boa tarde, Tiroga. Cadê aqui? É a Kelly aqui do Moro no Colatina Velha. É, manda colocar para todos os ouvintes, liguei para te dizer que te amo, Chico Rei Paraná. Eu acho que a gente não tem essa daí não, mas tem que mandar áudio, Kelly, beleza? Para participar com a gente, tendo você no comando. Francis, fala comigo!
2: Ei, Tiroga, boa tarde. Boa. Francis falando. Manda um alô para nós aí. Francis, estou aqui na Alvo Maria das Graças. Venha, a pergunta que não cala. Como é que ficou o resultado do Vasco ontem? Fala para mim.
0: Ontem, jogou? Eu não tô sabendo não, mas quem jogou não, né? Boa tarde, meu amigo Tiroga. Coloca o hino do Flamengo aí, Mazilda, Mazilda, Mazilda tá lá em Colatina. Mazilda, Mazilda. O que que
3: tá
0: é?
3: Tá com medo, né?
0: Eu?
3: Porque o Flamengo ganhou, seu Vasco perdeu, tá fugindo, né?
0: Eu? Ai, Mazilda, vou te falar e acontece cada coisa, hein? Adilson Aparecido Pereira com a gente. Aí já falou aqui, ó, Titãs, é a camisa do Titãs que eu tô usando hoje. Boa tarde, Tiroga. Boa tarde, José Carlos com a gente lá no Córrego do Almoço. Quem mais? Boa tarde aqui pro Eduardo Mantovani com a gente lá no bairro Pôr do Sol. Fala comigo!
4: Beleza, beleza, beleza. Já vou mandar agora aqui, ó.
0: Valeu, Wallace. Ai, tarde, meu vascaíno preferido. Ah, não, Aparecida 2, eu sou 2, que apareceu hoje o Wagner Fanfarrão ou Pai de Nada? Pra falar do Mengão, apareceu nada. Porque se não apareceu, tá na hora de vir falar sobre o melhor do Brasil, né? E sábado é guerra com os porcos. Ah, então sabadão tem Flamengo e Palmeiras. Ó, Ademir Nascimento! Bicho, vou te falar uma coisa, o homem Pai de Nada apareceu... Não, bicho, não vou nem falar nada, não. Se ele aparecer aqui, o homem voltou a dar os palpites dele e começou a dar tudo ao contrário de novo, bicho. Boa tarde! Bora, bora cuidar, vascaíno. É o Cristiano me zoando aqui também. Vela do Pôr do Sol, Fabrício, seu fanfarrão. Também tá passando aí. Vasquinho não chega não, hein? Aí, chegou mais um flamenguista.
5: Boa tarde, Tiroga. Nossa tarde seja abençoada por Deus. Aqui, o Wagner Fanfarrão tava certo, cara. Você não quis nem ouvir o cara. Ele falou que o Vasco ia perder, perdeu, porque a prioridade do Vasco não é.
0: Você quer que eu coloque o áudio dele, o que, que ele falou? Quanto que ia ficar o jogo? Hein, ô Wanderson Xeradex?
5: A Sul-Americana é a Copa do Brasil. E tô picado, Tiroga. Tocou é de legal, tocou é de litoral, rádio show, essa rádio todo capixaba do Brasil do mundo.
0: É, rapaz, você vai estar puxando o saco do dele aí? Você quer que eu coloque aqui o que ele falou? Como que ia ficar o jogo? Vou passar aqui, ó.
6: E a seleção brasileira, Rodrigo?
0: Ah, Rodrigo? Não chega. É isso aí, não. É aqui, ó. Essa aqui, ó. Acho que esse

0: Vamos ouvir o que, que ele falou.
1: Boa tarde, Tiroga. É, Tiroga, o Brasil vai passar vergonha lá, hein?
0: Essa não, é que ontem...
1: Camarada lá ainda, Tiroga, antes de apresentar o Ancelotti, falou que...
0: Ih, mas cadê?
1: Não chegou essa convocação aí. Neymar vai lá passar vergonha, o Rayan também.
0: Peraí,
1: velho. Não passa das oitavas, a França vai ganhar essa Copa aí com um time reserva.
0: Esse cara, eu acho
1: Valeu.
0: Que ele... Cadê?
1: Camarada lá ainda, Tiroga, antes de apresentar o Ancelotti, falou que o Hexa vem. Rapaz, Flamengo só perdeu do Vitória, tá uma vergonha. Só no cheirinho
0: vai.
1: Do brasileiro.
0: Olha
1: então,
0: só.
1: Pro Neymar é bom. É bom que ele nem vai. Porque vai ser o maior vexame da seleção. Não passa das oitavas a seleção esse ano. Eu não vou nem assistir. Eu vou, só
0: nada.
1: Vou ver o jogo da França. A França com os reservas vai ganhar essa Copa aí.

Vasco, mas vai levar a fazer o quê, né? É isso aí, valeu. Tá, tirou. Tem que dar graças a Deus pra ir lá. 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Não vai ganhar nada. Não vai passar nem das oitavas. Não chega nas oitavas. Não chega. Esse monte de flamenguista aí, perna de pau. Uma vergonha essa convocação aí. Ninguém acredita, ninguém tá acreditando nisso daí, rapaz. Ninguém.

0: não, hein? Vai classificar em segundo lugar aí na Libertadores, esse vexame aí. Vai fazer o quê, né, Tiroga? É isso aí. O Vascão hoje, 3-0 Vascão, primeiro lugar do grupo, com time reserva, vai ser campeão da Sul-Americana. É, timão tá bom. É o Renato Gaúcho aí que consertou tudo aí, valeu.
1: Na litoral, é tão legal. Vozes do Além aparecendo enquanto o Alex Warren Ordinary cantava pra gente. Ai, meu Deus do céu, vou te falar, hein? É um pai de nada mesmo. Fechamos aqui o bônus, 45 minutos só de música. Daqui a... foi um esquento, né? Daqui a pouquinho, às 4, rola 60 minutos só de música, hein? Ah, manda aí o seu alô, manda alô pra tua galera, 27996526580 é o nosso WhatsApp. E aproveita também pra pedir a sua música, mandar o seu alô. Ah, aliás, é, pra poder mandar a sua música no Você no Comando, tem que mandar áudio. 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Beleza? Vamos pro intervalo e na volta, o que vai rolar pra você? Vai rolar... Bora pagodear! É!
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1: É o Tuba canta Zeca Pagodinho. Quem tá gostando faz barulho aí, faz barulho.
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1: Na litoral eu tô legal, bora pagodear! Fechando a nossa festa que volta amanhã, 2 da tarde. Daqui a pouquinho rola 60 minutos só de música. Deixa eu mandar um alô aqui, senão tá difícil, né, Milena? Milena mandando um salve aqui, um alô, boa tarde pro Rafael do Simonassi. Pediu a música aqui, mas tem que ser no áudio, por você no comando, tá bom, Milena? Valeu, Rafael, aí do bairro Simonassi, boa tarde, obrigado pela companhia. Bora lá, deixa eu ver mais quem aqui, Aparecida Matilde, fala comigo, boa tarde.
2: Boa tarde, Jovem, aqui é Aparecida, a minha netinha Elisa fazendo aniversário hoje, Elisa Ximene Racelli. Tendo 7 aninhos hoje.
1: Quanto
2: real pra ela, tá bom? Fica com Deus, eu deixo os parabéns pra ela também.
1: Parabéns, Milena! Matilde Ximene Racelli, né? Valeu, saúde e vida longa pra você, Elisa. Nome da minha filha também. Tá bom, Aparecida? Obrigado, hein? Tudo de bom. Quem mais? Fala comigo!
3: Ei, Tiroga, fala comigo, meu jovem. Tiroga, oi. Esse jogador aí é que nem mosca de padaria.
1: Neymar?
3: Participa de todas as Copas, mas não ganha nenhuma. Você tá doido, meu jovem?
1: Neymar?
3: Esse daí é fraco. Esse jogador é tão ferrado.
1: Ô, Tiagão, é o homem da Copa, rapaz. Leão, fala comigo! Que é isso? Ih, ele falou que não prefere nem comentar. Ele não quer falar hoje, não. Ah, entendi, Leão. Mandar um salve lá pra São Gonçalo. Marcinho tá por lá também, curtindo aí a nossa programação na correria.

0: fala comigo!
1: Ei, Tiroga, boa tarde, boa. Tiroga, gente boa, vascaíno.
0: E aí?
1: Hein, Tiroga, você viu? É só se Wagner Pamparrão começar, o Vasco começa a perder.
0: Você tá vendo
1: e
0: também,
1: tava,
0: né?
1: Tava ganhando esses dias pra trás, você notou isso, não?
0: Eu tô notando, eu só tô anotando e já tô aqui planejando. Vai observar, acompanha comigo aí. Boa tarde, meu divertido e querido Tiroga, Alexandra Montovani do Colômbia. Aí na hora que... Estraguei a música, né, com a fala daquele cidadão, né? Ai, ai, ai. Valeu, Luzinete Arezzo com a gente. Tem áudio, fala comigo.
2: Boa tarde, Tiroga, Neide Aparecida. Se possível, coloca a música, a questão.
0: Opa, é pro você no comando, né, Neide? Beleza, vamos olhar aqui. Deixa eu ver mais quem aqui. 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

0: E aí, gente boa, muito boa tarde.
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0: Bora lá, a gente só vai parar de tocar música pra mandar o seu alô. Celular na mão, manda 27996526580. E aproveita também que hoje tem você no comando. Hoje é quinta-feira, a gente vai atender o seu pedido. Pelo menos 5 pedidos a gente atende. Manda áudio. Tiroga, boa tarde. Aqui é fulano de tal, do bairro tal. Já que eu tô no comando, toca música tal aí pra gente. Na Litoral, eu tô legal. Vai, Ana Castela, vem. Você sabe.

0: fazer o quê?
1: Na Litoral, eu tô legal, Thiaguinho, pensamentos intrusivos. Tá rolando 60 minutos só de música. Bora participar com a gente, mandar o seu alô, alô pra tua galera. 27 é o código de área 996526580. Ai, deixa eu colocar a turma aqui pra participar. Cadê? Rosângela Bernadoni, fala comigo!
2: Ei, Quiroga, boa tarde, tudo bem com você? Tudo. Sou eu, Rosângela Bernadoni, do bairro São Miguel. Quiroga, deixa eu mandar boa tarde aí pra você, pro meu esposo Paulo, pra todos os ouvintes, os amigos, família Bernadoni, pro Luiz Carlos Negão, Ney Oliver, Diego Lira. Beijos, Tiroca. Tenha uma ótima tarde.
1: Beijos. Valeu. Bom trabalho. Obrigado pela companhia. Gabriela com a gente em São Silvano. Deixa eu ver mais quem no 996-526580. Antônio José de Souza. Partiu Marilândia. Ai, já deve estar chegando por lá, né, meu querido? Abraço aí. Obrigado pela companhia. Mais quem aqui? Luiz Henrique.

0: Romildo Pedreiro, fala comigo!
1: Boa tarde, meu amigo Tiroga! Boa! Rapaz, aqui é o Romildo Pedreiro. Rapaz, cheguei agora em Vila Velha.
0: Uai, Vila Velha?
1: Já trouxe um litro de cachaça daquela Providência boa, uma raiva geladinha e só tô aguardando o sinal.
0: Pronto.
1: Eu, mas a minha digníssima esposa, dona Rosinete, só aguardando aquele sinal pra daqui a pouco comer aquela costela com mandioca.
0: Já mandei
1: o sinal. E amanhã partiu Curitiba, hein? Que? É, amanhã nós vamos pra Curitiba tomar cachaça lá, meu amigo Tiroga. E tomar aquele vinho, né? E vai que a sua encomenda vem de lá. Aquele abraço, meu amigo. Tamo junto.
0: Vai longe dessa vez, hein, Romildão? Pô, pra você, esposa, boa viagem. Aproveite aí nessa cidade bonita que é Curitiba. Vai leva roupa de frio e vinho pra se esquentar, hein, cara? E a seleção brasileira, ô Romildo, você tem alguma opinião aí? Você acha que o Neymar, o menino Ney, vai longe?
1: Mas falando da seleção brasileira, meu amigo Tiroga,
0: diga.
1: O Brasil não ganha nem nunca mais. Nós vamos ver o Brasil ser campeão nem de jogador, nem de porrinha. Não tem? Antigamente jogava porrinha.

0: Nem aqui no Brasil não ganha mais com essa seleção que tá indo aí.
1: Será?
0: Você tá doido? Eu com meu joelho estourado, eu acho que eu tô jogando mais, hein? Juntar eu, você, o Leão do Lava Jato. Ih, rapaz, faz um time melhor do que essa seleção que foi, hein?
1: Rapaz, aquele abraço. Você falou o nome só de craque aí agora, hein? Ô, Leão, fala comigo.
2: Fala comigo, meu amigo Tiroga, Leão Fera, estamos aqui.
1: Foi citado aí no time do Romildo Pedreira, hein, cara?
2: Aqui trabalhando ali na Litoral, porque na Litoral nós estamos muito mais que legal. Quinta-feira, linda pessoal. Pois é, meu amigo Tiroga. Ih, Max Paulo, desculpa.
1: Não,
2: foi Max só o homem apareceu, o Vasco voltou não. A descer a ladeira abaixo, tá vendo aí?
1: É.
2: E depois quer falar do Flamengo ainda. Não tem nem como, não, meu
1: tô
2: filho.
1: Tô falando.
2: Tem nem como. Bota aquela música lá do Paquetá.
1: Eu?
2: Depois você manda aquele meme lá do Vasco. Machuca ele, Vasco.
1: Não tem não, Vasco não
2: entendeu?
1: Tem não.
2: Tamo junto. Rumo ao título agora.
1: E
2: com certeza, domingo ele vai estar. Sábado ele vai estar assistindo o Palmeiras e Flamengo.
1: E vai torcer
2: e bota
1: pra quem?
2: Total.
1: Você sabe.
2: Detalhe, hein, Tirola. Max Paulo, desculpa.
1: Não, Max
2: volta
1: Paulo.
2: Ele pra geladeira. Volta ele pra geladeira.
1: Eu tô pensando muito seriamente, atendendo o seu pedido, hein, Leão.
3: Mata dor de cabeça.

0: Pronto! Fala comigo!
1: E aí, Tiroga, boa tarde, meu amigo. Quem é de Juca, barulho de saco. Nós estamos aqui na oficina do Wallace hoje. Manda um alô pra nós aí, meu amigo.
0: Opa! Trocou hoje o açougue pra oficina aí do Wallace, né? Valeu! Barulho de sapo, não pode falar não, pode? Eu não sei. Gustavo Lima, vem cantar pra gente, vem.
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0: senhores, muito barulho. Obrigado.
1: Que honra, que honra. Na Litoral Tiê e Pericles, Mo e Fernando de Noronha. Rolou, ó, rolou. Tá rolando por aqui 60 minutos só de música. Obrigado pela companhia. É, Leão, tamo com moral aí, fomos escalado pra jogar junto com o Romildo Pedreiro, hein? Bora lá, 996-526-580, fala comigo!
2: E aí, Litoral, aqui é o Pedro Jorge. Eu queria pedir uma música, P do Pecado. E na Litoral, eu tô legal. Eu queria mandar um abraço pra minha mãe, Bruna Roberta Conte Quinato. E também um abraço pra minha madrinha, Jéssica.
1: Eita, valeu, Pedro Jorge. Mas, Pedrão, pra pedir a música, manda um áudio aí, só você falando assim, ó. Boa tarde, Tiroga, aqui é o Pedro Jorge, aí da sua localidade aí. Já que eu tô no comando, toca P do Pecado da Simone Mendes, na Litoral, eu tô legal. Só manda assim, esse áudio numa mensagem só que eu atendo logo mais. Beleza? Mandar um salve aqui pro Wallace e a toda a turma lá da Granja Princesa do Norte.

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2: O presidente Luiz Inácio Lula da Silva assinou na última terça-feira, dia 19, em São Paulo, a medida provisória que cria o Move Aplicativos, iniciativa que faz parte do programa Move Brasil, que vai oferecer linhas especiais de financiamento para compra de carros novos a juros mais baixos para motoristas de aplicativos e taxistas. O Move Aplicativo será voltado para taxistas registrados, né, ativos e com regularidade fiscal, e para motoristas de aplicativos com cadastro ativo há pelo menos um ano e com, no mínimo, 100 corridas pelo mesmo período, na mesma plataforma. A nova linha de crédito vai oferecer até 30 bilhões de reais para os motoristas com condições especiais para financiamento de veículos novos e sustentáveis.
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2: Bom, pela primeira vez, cabeça de chave em um torneio Grand Slam, o tenista brasileiro João Fonseca conheceu nesta quinta-feira seus possíveis adversários em Roland Garros, em Paris, na França. Um deles pode ser o multicampeão sérvio Novak Djokovic, caso avance à terceira rodada do Grand Slam. Na estreia, o carioca de 19 anos será pela frente um adversário vindo do Qualifier, né? Após a desistência de um tenista da chave principal. Torneio com os principais tenistas do mundo começa no próximo domingo, dia 24, e vai até o dia 7 de junho.
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0: só agradecer. Na Litoral, eu tô legal, Mr. Dan, Gabi, Rodriguinho, hein? Falando 60 minutos só de música. Vamos fazer os... Ah, tamo... O Ronaldo Oreia, né? Nosso atleta de canoagem aí, profissional. Inclusive, ele tá agora lá na Bósnia, né? Competindo, representando o Brasil, né? Representando aí a seleção brasileira de canoagem. Ô, Oreia! É o apelido dele. Ele não acha ruim se eu falar aí Oreia, não. Ô, Oreia, fala com a gente aqui, cara. Agora são 9h52 aí na Bósnia, né? Como é que tá a competição? Já competiu? Ficou em qual lugar? É casca grossa essa turma aí da Bósnia, cara?
1: Fala, Tirogra.
0: E aí?
1: Rapaz, difícil, mas nós estamos aí.
0: É.
1: Então, minha classificação fica em 13º, né? Na categoria Master B, né?
0: Uhum.
1: E outra aqui é, igual todo mundo fala, aqui é campeonato mundial. Então, os melhores do mundo de todos os países. Mas estamos juntos, misturados. Estou na Litoral aí,
0: você
1: sabe.
0: E você é um desses, cara, melhores
1: tamo
0: do
1: junto.
0: Mundo.
1: Valeu, Tiroga. Um grande abraço. Um abraço para todos os colatinenses aí. Amanhã tem prova de equipe, por volta de 11 horas aqui, né?
0: De equipe, né?
1: Hoje foi a prova clássica individual.
0: Uhum.
1: Amanhã vai ter a prova de equipe, né? Brasileiro Cristiano Arose, William Huck e Ronaldo.
0: Oreia.
1: Vamos fazer essa equipe.
0: Ô, meu cara amigo, sucesso pra você aí, né? Dê tudo aí pra você, pelo menos agora aí de equipe, né? Melhorar o tempo da galera, cara. Parabéns pra você, vai dormir, bom descanso. Enquanto isso, a gente toca aqui Zé Neto e Cristiano, cara.

0: Ferrugem, Climatizar, com a participação ensaboado, né? Camisa 10, fechando aqui os 60 minutos, só de música. E a próxima edição é às 7 da noite, quando a gente entra em rede com a Litoral Vitória, que vai transmitir a próxima edição, tá bom? Ai, já já tem Litoral com você. Ó, e daqui a pouquinho às 6 tem Você no Comando. E aí, tá a fim de ouvir o quê? Pega aí o seu celular e manda um áudio pra gente. Fala, Tiroga, boa tarde. Aqui é fulano de tal, do bairro tal, ou cidade tal. Já que eu tô no comando, toca música tal aí pra gente. Na Litoral, eu tô legal. E manda 27996526580. Ai, fica aí, hein?
1: Fica aí. Depois do intervalo, tem...

0: Fica aí, daqui a pouco mais músicas.
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1: 5:01.
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2: Opa, que bom que você tá com a gente, 95,3. Muito prazer, eu sou o Tiroga. E a partir de agora, onde você estiver, o que estiver fazendo, vamos estar aqui juntinhos. Litoral com você. E aí, ó, já pega o celular, já manda alô pra tua galera, tá aniversariando hoje, manda um salve aqui pra gente. O WhatsApp é o 27996526580, anotou aí? Aí, aproveita, daqui a pouquinho tem você no comando, manda áudio, fala o seu nome, fala o bairro ou a cidade onde você tá falando. Fala no... Já que eu tô no comando, pede aí a sua música e no finalzinho fala, na Litoral eu tô legal, pode ser? Manda 996526580.

0: Na Litoral Eu Tô Legal, Simone Mendes, Direitos Iguais, hein? É a música nova dela também na nossa programação. Péricles, Pupila, Felipe Rett, Acima de Mim, Só Deus. Começamos assim o Litoral com você. Deixa eu mandar um salve aqui pra Maria Isabel, lá no Perpétuo Socorro, ligada com a gente. Eu te mandei uma mensagem aí, ô Maria Isabel, pra você no comando, tá? E um abraço pra turma aí da mercearia Rancanelli, né, no bairro Perpétuo Socorro. Ligados aí na Litoral. Valeu! Coyote já mandou foto, hein? Já tá nos preparativos. Pedro Jorge com a gente lá em Itaguaçu. Lindomar de Mantenópolis tá aí ligado aqui na Litoral. Na Litoral Eu Tô Legal. Valeu, Lindomar! Valeu, turma, lá em Mantenópolis, né? 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Beleza? Abraço também pro Chico Gobetti, a turma lá na mercearia Vista Linda, o Paraíso Gobetti.
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1: 5:18.
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0: Na Litoral Eu Tô Legal, MC Marcinho Glamourosa. Essa daí faz aí até leão sair da toca. É! Litoral com você, rolou ainda Zé Vaqueiro, maravilhosa, Zé Neto Cristiano e Ana Castela, foi intenso, teve Zé Felipe, Revoada no Colchão. 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

0: Vitor Hugo, teve Ferrugem, teve Menos é Mais, teve Gustavo Lima e Luiz Fonsi por aqui na nossa programação. Ah, e depois do intervalo você vai curtir aí o Você no Comando, você que manda na nossa programação, né? É aquela que tem que mandar áudio. Tiroga, boa tarde, agora já boa noite. Aqui quem fala é fulano de tal, do bairro tal. Já que eu tô no comando, toca música tal aí pra gente. Na litoral, eu tô legal. É depois do intervalo. Nosso zap 27996526580.
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10: E aí, gente boa, boa noite!
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10: Então, tá na hora de ouvir você mandando na nossa programação e, como sempre, mandam bem demais! Primeiros pedidos de hoje. Fala comigo, Rebeca!
14: Boa tarde, Jovem Tiroga. Sou eu de novo, Rebeca Andrade. Estou no comando? Mãe. Aí, meu jovem, me obedece. Vamos ouvir Sorriso Maroto? Dependente? Uau. Beijo, beijos, Litoral. Adoro!
10: Ah, mandou bem demais, Rebeca. Bora curtir Sorriso Maroto Dependente?

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2: Boa tarde, senhora Olga. Beijo, Aparecida. Já que eu estou no comando, eu gostaria de ouvir a música Testão, com o Ian.

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1: Boa tarde, Tiroga, Cleiton, Lavagnoli do São Marcos. Tiroga, já que eu tô no comando, toca aí pra mim. Match Block nele, João Gomes. Valeu, Tiroga. Na Litoral eu tô mais que legal.

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1: Boa tarde, Tiroga. Aqui é o Pedro Jorge de Itaguaçu e eu queria pedir uma música. É Pedro Pecado de Simone Mendes. E na Litoral eu tô legal.

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1: Boa tarde, Tiroga. Já que estou no comando, gostaria de ouvir Zé Ramalho, Mistério da Meia-Noite. Na Litoral, estou mais do que legal. Uma boa tarde, bom trabalho. Maria Isabel.

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1: Na Litoral, eu tô legal, Zé Ramalho, Mistério da Meia-Noite, fechando aqui. O Você no Comando, mandaram bem, né? Ó, além do Zé Ramalho, passou por aqui, Menos é Mais, com Simone Mendes, Pedro Pecado, João Gomes, mete um bloco nele. Teve Ian com Testão e ainda Sorriso Maroto, Dependente. Agora só no próximo sábado vai rolar pra você o Você no Comando, a gente libera. Deixa eu aproveitar e mandar alô pra quem tá curtindo aqui a nossa programação. Vou colocar aquelas que... Ah, acho que eu não tenho aqui não. Não, então bora, vai lá. Bora lá colocar áudio, fala comigo, Igor.
2: Olá, boa noite. Aqui quem fala é o Igor Torresani, de Baixo Guandu. Passando aqui para desejar a todos aí uma ótima noite, uma ótima quinta-feira. E também mandar um abraço aí para o povo do Espírito Santo, nosso povo capixaba, né? Aquele abraço. Mandar um abraço também para a galera aí da Rádio Litoral FM. Ei, essa rádio é um espetáculo, hein? Forte abraço para toda a equipe da rádio aí. Porque na Litoral a gente tá mais legal, né? É isso aí, galera. Uma boa noite para vocês.
1: Valeu, Igor Torresani, a turma lá embaixo, Guandu. Mandar um salve também pro Pop. O Pop da distribuidora aí, o Pop Gás. O Gogó da Ema de Baixo Guandu, hein? Eita, nós! Boa noite, Litoral. Aqui é o Daniel Soares de São Domingos do Norte. Parabéns pra mim. Ai, Daniel, tá aniversariando hoje? Parabéns, então, cara. Saúde, vida longa. E obrigado por escolher a Litoral pra fazer parte desse dia especial pra você, né? Valeu, garoto. Flamenguista, né? Isso aí. Flamenguista. Outro flamenguista aqui na área, ó. Boa noite, Litoral. Sou eu, Márcio Gleick, aqui do Córrego Sergipe, em Governador Lindenberg. Tô esperando o sinal, pô. Já mandei agora, então. Valeu, Márcio Gleick. De Baixo Guandu chegou agora, ó. Bocão, fala comigo, Bocão.
3: Fala, meu amigo Tiroga. Tô aqui, ó. De volta pra Baixo Guandu. Tô ouvindo a Litoral. Manda um alô aí pro meu amigo Pepão aí, vascaíno, sofredor igual eu.
1: Fala, Pepão! Igual nós, né, Bocão? Boa noite, aqui é Cristiane do Braço do Rio, eu acho, né? Quero mandar um meu feliz aniversário pro meu esposo, né? Ele mandou aqui o Daniel, né? Com muita saúde, paz, alegria. Valeu, Daniel Soares, a esposa também. Mandando aquele carinho, aquele feliz aniversário pra você, cara. Tudo de bom mesmo, aproveita aí. É isso. Menos é mais. Brinda aí.
4: Vovó Churrasquinho! Essa é a nossa música, meu pai.

0: Litoral, eu tô legal. Natanzinho Lima, sonho de amor. Ai, ai, ai, obrigado pela companhia para o Iconos 95,3. Eliane, boa noite com a gente. Sempre ligadinha aí. Em Maria das Graças, a Aparecida lá em Marilândia, turma boa de Marilândia, obrigado pela companhia. Chico Gobete, a turma lá da Mercearia Vista Linda, o Paraíso Gobete. Ai, deixa, ah, tá chegando, se liga, hein?
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0: O novo Desenrola renegociou cerca de 12 bilhões de reais em dívidas de famílias e contratos do Fundo de Financiamento Estudantil FIES desde o lançamento, disse nesta quinta-feira o ministro da Fazenda, Dário Durigan. Segundo ele, as negociações beneficiaram mais de 1 milhão de pessoas. De acordo com o Ministério da Fazenda, 449 mil dívidas foram quitadas à vista no eixo voltado às famílias. Além dos pagamentos à vista, o programa refinanciou 685,5 mil operações com garantia do Fundo Garantidor de Operações. Somando as operações quitadas e refinanciadas, o Desenrola Famílias já movimentou aproximadamente 10 bilhões de reais em dívidas renegociadas.
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0: O Detran do Espírito Santo reforçou nesta quinta-feira o alerta aos capixabas sobre os cuidados que devem ser tomados ao quitar boletos para evitar golpes relacionados ao pagamento de débitos de veículos. Segundo o órgão, os condutores e proprietários devem emitir o Documento Único de Arrecadação DUA, taxas de serviços, licenciamento, IPVA, multas e demais cobranças exclusivamente pelo site oficial do Detran ES. O departamento destaca ainda que não envia boletos por e-mail, mensagem de texto ou WhatsApp. Para evitar prejuízos, o Detran orienta que os cidadãos não pesquisem boletos em portais de busca na internet, já que podem ser direcionados para conteúdos patrocinados e sites falsos.
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0: E aí, Thiaguinho? Na litoral eu tô legal, me balançou, é o som do Thiaguinho. Teve mais quem por aqui? Teve Bruno Barreto, gerente da Sicredi. Teve pedindo a conta, turma do pagode Zeca Pagodinho. Daqui a pouquinho a gente entra em rede às 19h com a Litoral Vitória. Oliver Anderson e Alex Bono vão comandar a rede Litoral de Rádios. Vem aí 60 minutos só de música. Daqui a pouquinho. Aí, para participar quando a gente está em rede, o WhatsApp é o 27 999 86 1050. Tô lembrando aqui que amanhã eu vou estar de manhã aqui na programação da Litoral, tá? 7 da manhã, bem cedinho, quero você com a gente aqui na Litoral Noroeste. E é isso, tá na hora de ir pro intervalo? Então, a gente vai aí pro nosso break comercial com os melhores anunciantes e já voltamos.
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Jags, Click TV, Fidume, Jack, obrigado, moleque. Obrigado você por estar com a gente, curtindo a nossa programação, tá bom? Eu, Tiroga, tô indo nessa. Ah, nem falei ainda que vem aí Oliver Anderson e Alex Bono, né? Rede Litoral de Rádios com 60 minutos só de música. Eu, Tiroga, tô indo nessa. A gente se fala amanhã, 7 da manhã, cedinho, hein? Tamo junto. Excelente noite, continue se cuidando, a saideira já tá rolando.

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3: Na Litoral, eu tô legal, 7 horas e 1 minutinho. A partir de agora você ouve 60 minutos direto, só de música, sem comerciais, na rede Litoral de Rádios. Nessa quinta-feira, agitada essa quinta-feira aqui, hein? Olha isso. Ele está com a gente até as 11 horas da noite. Muito boa noite, arroba Alex Bono.
4: Muito boa noite, ele está com a gente até as 8 horas, fica pouquinho tempo na rede, mas dá pra matar muitas saudades dele. Você que estava esperando o dia inteiro pra ouvir essa voz, essa voz que ultrapassa gerações e tem muita história pra contar.
3: Ah, um pouquinho, né?
4: É, a gente pode até perguntar isso daí.
3: O quê?
4: Isso daí pro público. Pergunta você, qual a história que você tem? Você ouvia aí com alguém, role belado passado? Ah, não. Como é que é? Uma história aí quando você ouviu no rádio, o que, que você tava vivendo nesse momento? O momento que o Rob tá falando, anunciando uma música, o momento que você pediu a pessoa em casa. Casamento, pedir namoro, você ouviu o Hollywood talvez no motel.
3: Aquela senhora que tava
4: no motel,
3: aqui.
4: Isso daí, com certeza tem relato, não tem? Isso daí tem, não tem?
3: Não sei de nada.
4: Não, impossível que não. Era um horário.
3: É, eu esqueci o nome dela, você lembra o nome dela? Eu também esqueci. Que veio aqui agora há pouco, quando uma das mulheres símbolos da luta feminina contra a violência doméstica, ela tava aqui agora há pouco, eu esqueci o nome dela, mas ela veio conhecer hoje a Litoral e lembrou que a mãezinha dela, a saudosa mãezinha dela, que ouvia, e ela aprendeu a ouvir com a mãe dela, trouxe agora a filha dela e...
4: A gente se emocionou aqui, cara.
3: Nossa, desculpa, esqueci o seu nome. Ela mora em Vila Nova de Colares, na Serra. Vou lembrar aqui, vamos falar. E foi um prazerzaço conhecer você, tá? A gente conhece a sua história e da sua luta também, tá? Força aí, tá bom? Gostei demais de conhecer você.
4: A mãezinha não deixava desligar o rádio enquanto o Hollywood estava falando. E ela perdeu a mãezinha já faz 20 anos.
3: 20 anos, isso aí.
4: E ela se emocionou lembrando disso. E conheceu você a primeira vez agora também, né?
3: Eu conhecia também.
4: É, e era o desejo da mãe dela provavelmente conhecer, né?
3: Foi o que ela falou.
4: É, não foi?
3: Não tivemos essa oportunidade.
4: Tem muita história, cara. Manda a sua história com o Hollywood Anderson.
3: Precisa, né?
4: Manda!
5: Boa tarde, Hollywood. Boa tarde, Jonas Brown.
3: Já foi.
5: Boa. Desculpa que eu não mandei.
4: Boa.
5: Um beijo.
3: Calma
5: pra você aí.
3: Tem pra você, tem pra você.
5: Tá? Outro áudio anterior. Tô aqui só no trânsito da ciclovia, que aqui enche de bicicleta.
4: Verdade, cara, tá assim mesmo.
5: Daqui a pouco eu tô partindo, casa.
3: Rapaz, a ciclovia da vida tá...
5: Bora. Abraço pra todos aí.
3: Beijo, Ruth. A ciclovia da vida tá dando engarrafamento de bicicleta elétrica.
4: Você tá brincando.
3: Cara, de tão legal que é de ver o povo abraçou mesmo a ciclovia e usa mesmo o transporte alternativo.
6: Meu tempo! Boa noite, Alex.
4: Boa, meu amor.
3: Ela voltou.
5: Olha, meu filho, não faz negócio desse não, que você fica no meu ouvidinho aqui, ó.
4: Ah!
5: Não vá com essa voz grossa, não, moço. O povo fica
3: com doido. Calma, Ruth.
4: É, mas é, meu filho. Dá uns tremulique, eu de fone o tempo inteiro, meu filho. Dá umas arrepiadas esquisitas. Mas vem cá, uma curiosidade.
3: Desculpa.
4: Não, vou parar, uma curiosidade interessante.
3: Ah, o quê?
4: Tem engarrafamento ali da bicicleta elétrica. Se você estiver no meio, você, por exemplo, não tem uma elétrica, como é que funciona? Aí tem que ir acelerando rápido, porque os caras...
3: Não, tem duas pistas. Tem duas pistas.
4: Não, mas não é ir...
3: Você joga, uma ciclovia para ir, outra para voltar. E cada uma tem duas pistas. Então você joga para a direita e deixa quem está de elétrica passar.
4: A
3: ideia é a mesma. Entendi.
4: Vocês então são os caminhões.
3: Eu sou o caminhão.
4: Você é o caminhão.
3: Que eu vou no pedal.
4: Claro que você é o caminhão. Pronto, vai tocar.

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0: pego, não pego, não.
1: Na Litoral, eu tô legal, 7 horas e 25 minutos. Essa é a sequência dos 60 minutos, direto, só de música, sem comerciais. Hoje, tô mal acostumado. Hoje não tem prêmio, não?
2: É, não.
1: Não vou ligar pra ninguém hoje, não?
2: Estranho, né? Esquisito.
1: É muito prêmio, mas calma, calma. Que vai entrar no ar uma nova temporada dos 45 minutos premiados.
2: Mas você tá com tanta saudade assim, a gente pode encher o saco de alguém.
1: Ligar pra alguém do nada?
2: Não, uai, ligar pra alguém do nada.
1: Mas só pra...
2: Alguém quer? Se alguém quiser, manda aí que a gente liga.
1: Só pra dizer um oi, dar boa noite?
2: É. E desliga na cara.
1: Não, aí não.
2: Não, é uma vingança. As pessoas desligam na nossa cara o tempo inteiro, pô.
1: Não, aí não.
2: Então, tá, oi, tu quer, Alex? Olha, pá! Ah, que quiser... legal, cara. Vamos fazer isso?
1: Não, se alguém quiser que a gente liga... Então responde aqui então no nosso WhatsApp 999-86-1050.
2: É, mas cuidado, que a gente pode querer se vingar sim.
1: Não.
2: Eu vou aí, aperto o botão.
1: Eu que tô no comando aqui.
2: Eu aperto o botão.
1: Diolinda, Home Walker Bronze. Um beijo pra você, Diolinda. Manda aqui beijo, boa noite pra vocês.
2: Boa noite, sua lindona.
1: Beijo, linda. O Márcio Gley, que tá no Córrego Sergipe, lá em Governador Lindenberg.
2: É isso, nossa audiência é internacional.
1: Não. Internacional. Ouvindo no rádio em 95,3, também nessa mesma frequência.
2: Siga Minas.
1: Não, vão pra Minas agora, quer dizer, mais ou menos.
2: Jurava que o governador Lindenberg era Minas, é Espírito Santo?
1: É lógico que é, né?
2: Chocado, eu sou muito ruim de geografia.
1: É, percebe, né?
2: Que horror, cara. Ali,
1: lá de
2: confirmar também.
1: De Colatina ali,
2: não
1: né?
2: Não sabia, cara, ali. Não sabia.
1: Aqui, ó, em Colatina, meu conterrâneo de Ipatinga, o Fábio lá da pizzaria, como é que é a pizzaria aí, ô...
2: adoro os meninos lá da pizzaria.
1: Isso. Acho que é Big Boss.
3: Boa noite, essa dupla aí, Oliver. Meu conterrâneo de Patinga, hein?
1: Olha isso.
3: Sou lá do Bom Jardim, hein, meu amigo? Um abraço aí pra vocês aí. Fábio aqui da Pizzaria Big Boss aqui. Tô em Colatina aqui. Vou tá ligadinho no programa de vocês aqui, beleza, meu amigo? Um abraço aí, Alex. E Oliver, valeu, abraço aqui da família Big Boss em Colatina, aqui na Vila Jambu. Valeu, meu amigo, abraço.
1: Vila...
3: Na Litoral nós estamos mais que legal.
1: Vila Jambu, Big Boss em Colatina, cara, obrigado, Fábio, pela sintonia.
2: Gente... Foi ele que botou esse nome, com certeza.
1: O quê? O Big Boss?
2: É. É o Big Boss, o Fábio, né? Tô ligado.
1: Ô, Fábio, a gente recebe sua participação direto, Fábio, só que eu não sabia que você era de Patinga, não, ué. Abração pra você, tá? Espero em breve, quando for por aí, conhecer o Big Boss.
2: Ai, comer de graça, isso é muito importante.
1: Não.
2: Não, com toda certeza.
1: Não, faço questão de pagar.
2: Não, claro que não. A divulgação que o Fábio tem aqui de graça, meu filho. Né, Fábio?
1: Aqui, ó. Você pediu, Alex. Apareceu um monte aqui querendo que a gente liga.
2: Eu sei. Liga e desliga.
1: Não, liga e desliga.
2: Não, eu quero esse prazer.
1: Não, o que é? Ô, Sheila, vou desligar na cara não, hein? Vamos ver, a Sheila, lá do meu ex-bairro. Pode ter que atender, né?
2: Viu?
1: Vamos ver. Ela que faz os drinks lá, o que você gosta.
2: O quê? Onde?
1: Era em casa. Vamos ver se...
2: Ô, Sheila!
4: Oi!
2: Então, meu amor, acabei de saber que você faz drink. Você faz drink encomenda também, mulher?
4: Eu faço!
2: Ah, é? Quinta-feira, sexta-feira. O Oliver vai passar aí na tua frente de bicicleta e vai voltar pra cá, porque gosta de fazer exercício.
1: Tá,
2: não dorme cedo, né? Então hoje já prepara aquele... O que você faz de bom aí, de drink?
1: Ela que
4: eu gosto de gin, gosto de uísque.
2: Ai, tudo que eu gosto, hein?
1: Ela que te mandou uma vez o que? Uns uísque.
4: Gosto de Aperol.
1: Aí, ó.
2: Nossa, mulher. Isso daí é qual a frequência?
1: Todo dia. Que
4: Campari com gelo de laranja.
2: Nossa.
1: Gelo de laranja?
4: É top. Suco de laranja natural. Fica top das galáxias.
1: Ai, gente, eu já ouvi gelo de coco, né?
2: É, gelo de coco com um whiskyzinho ali, funciona muito bem.
1: E gelo de laranja, não sei, essa é novidade pra mim.
2: É uma mistura interessante. Tá vendo, ó?
1: Ô, Sheila, obrigado por estar ouvindo aí. Então, você ouve direto mesmo, hein?
4: Eu ouço. Já são mais de 10 anos, eu acho.
2: Ah,
4: pelas minhas
2: demais,
4: contas.
2: Cara.
1: Ô, Sheila, como eu ex-morador do Ataíde, você mora em que lado aí do bairro? Só pra eu me localizar aqui.
4: Eu moro atrás do BH.
1: Atrás do BH. Tá, eu morava ali no final da Rua da Feira, que o Alex conheceu domingo passado.
2: Conheci, essa semana eu vou voltar lá só pra comprar as camisas. Tipo, você sabe quem vende essas camisas lá? Porque eu quero pedir um desconto.
1: Ele
2: sabe?
1: Quer comprar a camisa da seleção.
2: Eu quero fazer um pacote da seleção e do Flamengo.
1: Você confia, Sheila?
4: Não dá pra confiar muito, não, mas.
2: Dá pra confiar o quê? Na camisa?
1: É, na camisa. Você não vai comprar a camisa original na feira.
2: Não, mas é óbvio que não. Mas você acha que eu tô com dinheiro pro original?
1: Ué, não?
2: Óbvio que não, meu filho.
4: Alex, você é milionário.
2: Milionário, meu amor. Eu já tô na situação que eu recebo meu salário pra pagar o empréstimo do Nubank, pra ele me
1: pra
2: liberar mais empréstimo. É assim que eu tô, minha vida. A situação tá difícil. Eu tô aqui nos cantos da Gazeta, me dá trabalho. É. Uma loucura, meu filho.
1: Ô, Sheila, obrigado por atender a gente, tá?
2: Obrigado por você ouvir. Maravilhosa, Sheila. Mas agora não é nada contra você, não. Te amo, você é maravilhosa, mas eu preciso fazer o que eu quero fazer.
1: O quê? Não, não vai desligar, tchau, não. Sheila. Tchau, Sheila. Você desligou mesmo, Alex?
2: Desliguei, cara, queria. Hã? Ai, me deu um prazer. Mas... Desculpa, Sheila, te amo.
1: Como é que tesão é esse?
2: Ai, não sei, cara. Hã? Olha, que... Ai, não sei, senti algo bom.
1: Meu Deus do céu.
2: Toca a música.
1: Ele desligou na cara.
0: Quero ouvir o grito de quem tá muito feliz aqui hoje.

0: Na Litoral, eu tô legal, 17 para as 8. Você tá ouvindo 60 minutos direto, só de música, sem comerciais. Aquela pausa, Alex Bono.
1: Fantástico.
0: Para mandar beijo para Cristiane Miranda de Jabaeté. Ela manda aqui abraço pro esposo Alisson e parabéns, meu irmão Cleibson, de Cachoeiro, de Itapemirim, que vai casar amanhã com a Cristina. Amanhã, sexta-feira.
1: Parabéns!
0: Olha!
1: Ah, lua de mel aí, final de semana.
0: Parabéns aí, casal Cleibson e também Cristina. Que manda os parabéns é a Cristiane de Jabaeté, em Vila Velha. Acho que é Vila Velha, né? E beijão aí pra vocês dois, tá? Abraço pro Alisson também, que é o maridão da Cristiane.
1: Boa! Bom casamento!
0: O Alex Bono.
1: Manda.
0: Deixa eu ver aqui, ó. Você falou agora há pouco. Falou de governador Lindenberg, pensou que era Minas Gerais.
1: Ai, cara.
0: Aqui, ó. É o Márcio Gleick, que participa todo dia, quase. Aliás, todo dia ele manda mensagem, né?
1: Uhum.
0: Mandou pra você, vou colocar aqui na tela. Pra você.
1: É esporro, vai brigar.
0: Não. Mandou aqui, ó. Vamos tomar um coquinho.
1: Ó, oh, coquinho?
0: Coquinho.
1: Olha, o que, que é isso? É um copo?
0: É um copo transparente com um coquinho. Ah. Tá na sua tela também, no aplicativo e no site. Mas eu não sei se isso aqui é água de coco, não.
1: Mas dá pra se tomar isso daí?
0: Parece
1: uma coisa mais pra se comer, não?
0: Eu acho que tem alguma coisa de álcool aqui nesse
1: negócio.
0: Mas eu
1: achei diferente, cara. Mas parece ser aquelas coisas bem fortes, hein? Eu gostei. Eu topo.
0: Um abraço pra você, Márcio Gleick.
1: Boa,
0: aí,
1: Márcio.
0: Também de governador Lindenberg, pra te dar uma aula de geografia.
1: Por favor.
0: Só voltar aqui rapidinho. O Márcio Gleick fala aqui, assim, é perto de Linhares, Governador Lindenberg, Colatina, Rio Bananal, São Domingos, Marilândia. E quem apareceu também de Governador Lindenberg foi o aniversariante do dia.
1: Parabéns, Ademir!
2: Boa noite, Ney Oliver e Alex Bono.
0: Boa.
2: Governador Lindenberg, sim, é Espírito Santo, município mais novo do estado.
1: Alá.
2: Aqui é Ademir Celim. Estou passando uma mensagem para pedir uma música bem bacana, meu aniversário hoje.
0: Olha só.
2: Estou sempre ligado na Litoral, quase não passo mensagem.
0: É mesmo.
2: E hoje estou aí pedindo uma música para todos os ouvintes.
0: Aham.
2: E principalmente para mim, que sou aniversariante de hoje. Nossa. Na Litoral estou mais que legal.
0: Não, você quase não passa mensagem, não. Você nunca tinha mandado mensagem para nós.
1: Cara, que demais. Bem-vindo e parabéns. E começa a mandar mais ainda. Mas é legal que a gente fica sabendo a história. É um município bem novo. Foi desmembrado ali de Colatina em 1998. Tem 28 anos.
0: Olha o nome que eu entrei aqui.
1: Exatamente. Então, o município aí, quando você chegou aqui, começou o município
0: estava
1: ali também.
0: Emancipado.
1: Cara. Olha que legal, que legal.
0: Um abração para vocês de governador Lindenberg, em especial pro Márcio Gleick e o Ademir Celim, que hoje faz aniversário.
1: Parabéns, aproveita muito, Ademir.
0: É o estado inteiro, olha que delícia de participação dela. Ela, quando vem aqui no estúdio, ela veio aqui ontem, ela entra aqui no estúdio, trava, não abre a boca, não fala quase nada.
1: Não fala.
0: Comigo, Manuzinha. Com o Alex, ela fala.
1: É. Aí, Manuzinha.
0: Aí, da porta para fora, ela se solta.
1: Olha! Que amor!
0: Como é que é?
3: Fala de Jack Brown, fala de Robin!
1: Ai, meu Deus!
3: Fala de Jack Brown, fala de Robin!
1: Tá apertando mesmo pra falar, hein?
0: Ó, aqui, você bateu o telefone na cara da Sheila Braga? Ela tá aqui, ó, tá chateada com você.
1: Ô, Sheila, desculpa!
4: Alex, não é que você desligou na minha cara mesmo?
1: Foi muito...
4: Alex! Perdeu uma rodada de drink,
1: não,
4: hein? Ia
1: não,
4: tomar os melhores drinks.
1: Não.
4: Ia fazer um de cada sabor pra você, mas desligou na minha cara, perdeu.
1: Não.
0: Tá vendo?
1: Não, mas peraí.
0: Tá,
1: não, então vamos...
0: Perdeu uma
1: não.
0: rodada de drinks,
1: não,
0: os melhores
1: não.
0: drinks da Sheila Braga.
1: Não, então tá. Peço desculpa pelo que eu fiz, mas vou agora jogar igual a Sheila tá jogando.
0: O quê?
1: Se eu vou perder essa rodada de drinks, você vai perder o Oliver Anderson chegando aí pra pegar os drinks. E aí?
0: Eu não moro mais no Ataíde, não.
1: Mas você vai de bike, você anda a cidade inteira.
0: Não, mas o Ataíde depois do Santa Inês.
1: Anda a cidade inteira, pra... você anda... Ah, pelo amor de Deus. Não! Eu quero!

0: na Litoral, eu tô legal, 4 para as 8. Bom, na hora de ir embora, mas antes de ir, faço o convite para você continuar ouvindo a Litoral com Alex Bono, já já com muito mais músicas. Tem beijo aqui, Alex, para Arcelene de Guedeiras. Arcelene Rodrigues, Guedeiras Velha. Tá na escuta? Beijão pra você, Arcelene. Obrigado pela participação, tá?
1: Arcelene.
0: Aqui no nosso WhatsApp. Deixa eu ver aqui mais quem. Rapaz, tinha o Fábio Araújo também. Acabei apagando aqui o recado dele. Achei. Cadê Fábio? Fábio? Ah, se não colocar no ar, não vai, né? Agora sim.
2: Boa noite, meus amigos da Rádio Litoral FM. Sou o Fábio Araújo de Bela Aurora. Encerrando mais um plantãozinho aqui no Hospital São Lucas. E como sempre, aquele alô mais que especial. Vai pra minha grande amiga Preta do Banco do Sangue e meus amigos do Raio X, Negueba, Denis, Lobão e Sávio. Gente, um abração, fico gostoso. Boa noite.
0: Valeu, boa noite, Fábio. Obrigado pela participação. Marciane, né? Marciane, que a Itaína Bahia falou, que veio aqui hoje. Ela, todo mundo que acompanha o noticiário sabe da história dela, que foi vítima de violência doméstica, o ex-marido atirou fogo nela. Então hoje ela veio aqui participar do evento Todas Elas, na Rede Gazeta, e ela que é uma das mulheres símbolo dessa luta contra a violência doméstica, e veio conhecer a Litoral hoje.
1: Uma querida,
0: sempre
1: energia, pô.
0: Ela que mora em Vila Nova de Colares, sempre ouvia a Litoral, sempre, e gosta, cantou musiquinha e tudo, e ouvia por influência da saudosa mãezinha dela.
1: E hoje... ouvia você, e amava você, né? Ala.
0: E hoje a gente conheceu a Marciane, ficamos muito felizes, tá? De conhecer você, tá, Marciane?
1: Verdade.
0: A gente conhece a sua história e torce muito para que você continue sendo esse exemplo de força, de superação, de resistência.
1: Totalmente, essa energia maravilhosa, positiva que você tem, incrível, tá? Você é sensacional,
0: então,
1: você é espetacular.
0: Nossa, a gente ficou muito feliz, cara, você é uma das nossas heroínas, tá bom? Fica com Deus, beijão. Bom, Alex Bono, parceiro, bom trabalho.
1: Boa volta pra casa. Alô, Ruth, manda foto dele passando.
0: Não, ela já descansou, já lá.
1: Ela descansou, dela. Ela foi descansar.
0: Foi descansar.
1: Pelo amor de Deus. Bate na madeira aí.
0: Fica com Deus, tá? Até amanhã. 3 da tarde eu volto, se Deus quiser. Não,
1: ela descansou, que coisa horrorosa.
0: Não, mas não foi com essa intenção.
1: Ah, não foi, mas o que a gente interpreta, né?
0: Você que tem essa mente.
1: Jesus tem poder.
0: Tchau.

0: Fica aí! Depois do intervalo, tem... Tudo isso daqui a pouco. 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
2: Uma ótima noite pra você que segue, uma ótima noite pra você que chega. E aí, criancinhas, tudo bem? Então é isso, 45 minutos, uma das últimas edições não premiadas, porque amanhã já começa um prêmio. Claro que eu já vi aqui o que que é. Eu vou falar pra vocês, que prêmio, cara, que kit. Você falou de copo, acho que você até consegue deduzir uma coisa ou outra. O que que tem a ver? Festa, jogos, não sei, não posso falar. Se eu continuar falando, eu vou entregar muitas dicas, porque sou linguarudo, né, criancinha? Aí não pode. Meu Deus do céu, mas muito bom. Fique ligado na programação amanhã da Litoral, que a gente vai divulgar esses prêmios dos 45 minutos premiados a partir de amanhã. Show! Vamos começar então com muita música. Daqui a pouquinho você no comando, daqui a pouquinho você fofocando comigo. Manda seu áudio aí, 27999861050. E é quinta-feira. Fui!
3: Vocês precisam admitir alguma coisa.

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0: Pega esse pagodinho aqui na Litoral. Felipe Araújo e Thiaguinho. Lá pra Goiânia, nosso querido David, daqui a pouquinho você no comando, mandou bem. Tá aqui, ó, Lara, também boa noite, me chamo Lara, do bairro Alvorada. Quer pedir Sorriso Maroto? Tá bom. Beijo pra você. Salve pra Trica também aqui na área. Quem chegando aqui, fala Livino, manda tua vinheta.
1: Vamos para o segundo tempo, Alex Bono com dois N's. É o nome dele, Litoral. Primeiro lugar.

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0: Mais aqui na Litoral. Agora faltando 20 para as 9. Vamos encerrar. Para ir para Você no Comando, o que vocês acham?
1: Hã? Ontem eu ouvi a Litoral. E hoje também. Tô sempre ouvindo a Litoral.
0: E mulher, muito bom. Você é uma galera, graças a Deus. Melhor dos ouvintes sempre. Fala, Rebeca.
2: Boa noite, Alex.
0: Boa, lindona. Ah, que linda.
2: Cheguei.
0: Chega com tudo.
2: Sou a Rebeca Andrade, de Calatira, meu querido. Um bom trabalho a você.
0: Obrigado,
2: pra meu amor. Pra todos nós. Eu vou pegar meu segundo tempo de trabalho. Um forte abraço. Sou a Rebeca Andrade, de Colatina. Beijo, Alex. Bom beijo. Trabalho, meu querido. Ah, tá lá.
0: A mulher da voz bonita. Boa, Rebeca, beijo pra você. Você no comando, tá vindo. Fica aí. Litoral!
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11: Nossa, é melhor deixar a vinheta, né, criancinha? Obrigado por confirmar. Por aqui, Alex Bono, vamos mandar nesse negócio aqui.
12: Você manda.
11: Eita.
12: A gente obedece.
13: Você que manda.
12: 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A Litoral é você no comando.
14: E aí, já gravou o seu pedido?
11: Chega mais, vai gravando, porque tem essa edição, se não der tempo, tem a segunda edição, 20 para as 11 horas. O negócio é você mandar e dar folga pro Marcelão, que ele tá precisando descansar um pouquinho, tá trabalhando demais. Então agora é contigo aqui na programação da Litoral, tá? Caetano!
15: Boa noite, Litoral, boa noite, Alex Bono. Eu comando hoje, eu gostaria de ouvir uma Rihanna aí, mandar pro meu vizinho aqui, Dona Erika, Evelérica, Rodrigo, Ricardo, Gabriel, Eduardo, Bicô, Ducida, Dona Rosinha, tá no cachorro de Itapemirim de novo. E ela, que para trânsito vai quem? Cris Lane, o mineiro só tá de tocar, Dona Jorgete, baixinho, tá todo mundo conectado e ligadinho na Litoral, eu tô legal!
16: Oh,

mais uma clássica boa. Daqui a pouquinho mais uma edição do Você no Comando. 20 para as 9. Tô esperando você. Enquanto isso, segue lá no @AlexBono, no Instagram, que a gente vai se vendo. Agora, a voz do Brasil tá vindo aí. E a gente volta ao vivo às 10 na Litoral.

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8: Boa noite.
9: Boa noite para você que nos acompanha em todo o país.
8: Quinta-feira, 21 de maio de 2026.
9: Vamos ao destaque do dia: renegociação de dívidas.
8: Mais de 1 milhão de pessoas já foram beneficiadas pelo novo Desenrola Brasil.
9: O valor negociado pelas famílias chega a 10 bilhões de reais. Gabriela Noronha.
10: E para atingir ainda mais pessoas, a partir do dia 26, trabalhadores poderão utilizar parte do FGTS para quitar dívidas do Desenrola.
8: Quer reformar sua casa? Famílias com renda de até 13 mil reais por mês podem financiar obra com juros mais em conta. É o Reforma Casa Brasil.
9: Dignidade, programa Periferia Viva vai construir banheiros para 30 mil famílias que vivem sem estrutura sanitária básica.
8: Vamos saber mais sobre esses temas com o ministro das Cidades, Vladimir Lima.
9: E ainda, valorização da cultura.
8: No Espírito Santo, o presidente Lula assina medida de reconhecimento, preservação e promoção das culturas tradicionais e populares.
11: O investimento em cultura movimenta uma indústria potente, estimula a economia, transforma vidas e cidades. Por isso, a cultura será sempre prioridade do nosso governo.
9: Na apresentação da Voz do Brasil, Mariana Jungmann e Luciano Seixas.
8: E acompanha a gente ao vivo, acesse radiogov.ebc.com.br ou canal Gov na sua TV aberta.
9: Mais de 1 milhão de pessoas já saíram do vermelho com a ajuda do Desenrola Famílias.
8: A ação é voltada para quem tem dívidas como cartão de crédito e cheque especial.
9: E faz parte do novo Desenrola, lançado este mês pelo governo do Brasil, que também contempla estudantes, produtores rurais e pequenos empresários.
8: Serão, ao todo, 90 dias de negociações com juros e condições facilitadas.
10: Segundo os dados do Ministério da Fazenda, mais de 1 milhão de pessoas já renegociaram ou quitaram dívidas